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2: Gostaria de apoiar a Fundação, mas pelo que está a acontecer, fato de lá, é muito doloroso.
3: É compreensível de forma natural este sentimento de repulsa.
4: A África do Sul está neste momento a perder diante da República Checa em partida da segunda jornada do Grupo A do Mundial 2026. Ao contrário das outras seleções africanas, a África do Sul não tem apoio dos amantes de futebol no continente africano como resultado dos ataques xenófobos na terra do Rwanda. Boicote à seleção sul-africana vai acabar com a xenofobia. Este é o tema de fundo neste espaço de Praça Pública de hoje, quarta-feira, dia 18 de junho de 2026. Eu sou Amos Fernando e tu és bem-vindo.
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4: A seleção sul-africana, também mais conhecida por Bafana Bafanas, está a perder diante da República Checa em partida da segunda jornada do Grupo A do Mundial de 2026, que decorre no México, Canadá e África do Sul. Apesar da identidade africana partilhada, a maioria dos moçambicanos ouvidos hoje pela nossa reportagem admitem que não vão apoiar a seleção sul-africana. O motivo é a xenofobia. As recentes expulsões de moçambicanos e outros estrangeiros no país vizinho estão a pesar mais do que a solidariedade no continente berço.
2: Gostaria de apoiar a África do Sul, mas pelo que está a acontecer, o fato de lá é muito doloroso. Ele está a estressar em São Carlos, expliquei, não sei. Por isso, eu não vou com a África do Sul. Ele está a fazer com os moçambicanos. É muito doentes. É chutar como se fossem frangos. Eles são pessoas como eles. Tinham que sentir.
5: Eu apoiaria a África do Sul, sendo um africano, mas com essa xenofobia que acontece, eu não apoiaria.
6: Eles, quando expulsam, falam de estrangeiros. Não indica que só estão a expulsar moçambicanos. Estão a expulsar mesmo que sejam de outros países, mesmo que sejam países vizinhos, mesmo que sejam de outros continentes.
4: No entanto, o jornalista desportivo da Rádio Nacional de São Tomé e Príncipe, Edmilson Numbi, defende a união do continente africano em prol de todas as seleções africanas.
7: De facto, é uma situação que não se pode misturar com o futebol. O futebol une nações e nós, deste continente berço da humanidade, continuamos a ver representações do continente a brilharem nesta grande competição mundial. Uhum. E na minha ótica, não seria do bom grado partir por este caminho que poderia aqui aguardar dores, rancores. Claro que a situação é triste, ninguém pode ficar indiferente daquilo que se assiste na África do Sul, mas misturar isso com o futebol, na minha ótica, não justifica.
4: Até porque o futebol, se diz na gíria desportiva, que é o ópio do povo, né?
7: De facto, nós olhamos para as adversidades que as equipas africanas sofreram, sobretudo a chegar ao continente, poderia ser um motivo para estarem cabisbaixo, estarem decepcionados com a recepção que aconteceu no continente, sobretudo num dos países anfitriões, nos Estados Unidos, mas nós estamos a ter resultados que entram para a história do futebol mundial, para a história do continente africano, e eu acho que é esse o caminho. Nós temos é que separar as coisas. Uma coisa é esse aspecto particular que acontece, que é mau, e que nós não podemos defender aquilo que está errado, mas só pelo facto de isto acontecer, não podemos dizer que a África do Sul não é da família do continente africano, não merece o apoio do continente nesse aspecto ligado ao futebol.
4: Palavras de Edmilson Numbes, jornalista da Rádio Nacional de São Tomé e Príncipe. Por seu turno, o jornalista moçambicano Raimundo Sandamela compreende a repulsa dos africanos em relação à seleção sul-africana, sublinhando, contudo, que o futebol pode ser também usado como uma ferramenta poderosa na luta contra a xenofobia na África do Sul.
3: Bom, se nós olharmos para o futebol em particular, o futebol envolve emoção.
8: Sim.
3: E emoção é algo que está intrinsecamente ligado ao ser humano, né? E sendo o futebol algo que mexe com as emoções, é compreensível de forma natural este sentimento de repulsa, como dizia. E é respeitável. É claro que isto é um assunto de índole política, mas não há nada que se sobreponha ou que esteja acima à vida humana.
8: Mas, Zandamela, achas que a força que o futebol tem deveria ser usada como um instrumento para pôr fim aos atos xenófobos na África do Sul?
3: Por que não? Se a FIFA tem levado a cabo várias campanhas, não o racismo, não é? A igualdade e tantas outras coisas, por que é que então o futebol não poderia também fazer isto?
4: Palavras de Raimundo Zandamela, jornalista desportivo moçambicano, e cá em estúdio estou com Brahma Darame, jornalista da DW. Brahma, muito boa noite, bem-vindo. O jogo na República Checa, África do Sul, vai ao minuto quase 75, 1-0 vence a seleção sul-africana. Para já, qual é a radiografia que se pode fazer desta partida?
9: Sim, boa noite a nós. A República Checa está a vencer por 1-0. O golo foi apontado aos 6 minutos da partida. Sadlec, o jogador do PSV Eindhoven, emprestado pelo Liverpool, fez o único golo da partida até o momento. A África do Sul está a tentar reagir, mas está a ser difícil para a África do Sul. A África do Sul neste momento precisa de 3 pontos. Perdeu o primeiro jogo, como se sabe, diante do México. E Correia, a República da Correia, venceu também o primeiro jogo. Então a África do Sul precisa pontuar, porque senão todos os 3 países terão 3 pontos no grupo A, esta abertura da segunda jornada, e então ficaria muito difícil para a África do Sul se não pontuar hoje, a sonhar com a fase seguinte deste campeonato do mundo do futebol.
4: Uma nota rápida, a África do Sul está a sentir este peso de não ter o apoio do continente africano. Quero uma reação sua em mais ou menos 20 segundos.
9: Sim, tanto os jogadores como a equipa técnica nas redes sociais, quando publicam uma foto, a reação do público africano faz com que, já vimos várias vezes jogadores africanos, eles não têm nada a ver com o que se passa no país. Restantes países africanos, a sua seleção, o que está a ser muito difícil.
4: Obrigado, Brahma Darame. Também estamos na Praça Pública, também hoje no nosso espaço de debate. Perguntamos se boicote à seleção sul-africana vai acabar com a xenofobia na África do Sul e porque as opiniões dos nossos internautas e ouvintes é muito importante. António Deus esteve a acompanhar o debate. Bem-vindo, António.
10: Olá a nós e a todas e todos os nossos ouvintes e seguidores da DW África. A nossa audiência no Facebook respondeu em peso à pergunta da Praça Pública de hoje se o boicote aos Bafana Bafana, à seleção da África do Sul, irá terminar com a xenofobia. O Afido escreve-nos que não, mas que agora os sul-africanos conseguem sentir na pele que ninguém está com eles. Já o Zungas escreve-nos que pode não acabar com a xenofobia, mas eles sul-africanos saberão que a África não está com eles. Já o Manuel escreve-nos que a África do Sul está em quarentena para melhor reflexão e saber se quer ser África Unida ou quer juntar-se a Marrocos.
4: Obrigado, António Deus. Também podes continuar a deixar as suas mensagens nas nossas redes sociais, no Facebook, TikTok e no YouTube, mas também no WhatsApp. Neste Mundial, as seleções africanas estão a surpreender, batendo de igual para igual com as favoritas do mundo. Foram 4 empates, 2 vitórias e 2 derrotas. Os detalhes com Sara Arnott.
11: Seleções africanas de igual para igual com os favoritos do Mundial. Foram 2 vitórias, 4 empates e 4 derrotas. É que durante muitos anos o futebol africano foi visto como talentoso, mas inconsistente, físico, mas menos organizado taticamente, dizem os analistas, capaz de surpreender, mas não de dominar. A verdade é que essa leitura começa a perder força. Resultados como o empate de Cabo Verde frente à Espanha, atual campeã da Europa, da República Democrática do Congo frente a Portugal e de Marrocos frente ao Brasil fazem com que as seleções africanas comecem a ser encaradas como adversários fortes. Vamos por grupos. A África do Sul caiu frente ao México, ocupa o 4º lugar e começa a 2ª jornada com a República Checa. Marrocos voltou a deixar marca ao empatar com o Brasil, está no 2º lugar e prepara agora o duelo com a Escócia. A Costa do Marfim entrou a vencer frente ao Equador e partilha a mesma pontuação que a Alemanha, o seu próximo adversário. Foi um jogo complicado para a Tunísia, que perdeu frente à Suécia e posiciona-se no 4º lugar. O próximo jogo é frente ao Japão. Já o Egito empatou frente à Bélgica, um jogo bastante disputado, ocupa o 4º lugar e segue-se a Nova Zelândia. Cabo Verde viveu um momento histórico ao empatar frente à Espanha, segurando uma das grandes favoritas da competição. Está no 4º lugar e tem agora o Uruguai pela frente. O Senegal perdeu frente à França, show de Mbappé e Olise, deixou o Senegal no 3º lugar. O próximo jogo é frente à Noruega. A Argélia saiu derrotada frente à Argentina, jogo muito exigente frente aos campeões do mundo, ocupa o 4º lugar e enfrenta agora a Jordânia. A República Democrática do Congo empatou frente a Portugal, somando o 1º ponto da competição. Está no 2º lugar e o próximo jogo é frente à Colômbia. A vitória do Gana frente ao Panamá garantiu-lhe o 2º lugar. A equipa prepara agora o embate com a Inglaterra.
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4: Os Estados Unidos e o Irã assinaram um acordo que prorroga por 60 dias o cessar-fogo no conflito entre os dois países e para a reabertura do Estreito de Hormuz. Um dos pontos do acordo prevê que o Irã não deverá adquirir nem desenvolver armas nucleares. Cláudia Marques.
12: Depois de muito se especular sobre os meandros deste memorando, uma minuta foi partilhada ontem pelas autoridades norte-americanas. Este acordo provisório centra-se em 14 pontos. O chefe da equipa de negociação do Irão reagiu pouco depois do anúncio da assinatura, defendendo que este acordo representa uma derrota para Washington. Na mesma linha, o grupo xiita Hezbollah descreveu o acordo como uma grande vitória para o Irão. Já o presidente norte-americano respondeu hoje aos críticos do acordo, dizendo que são tolos, invejosos ou pessoas más. Esta declaração de Trump surge depois de alguns comentadores conservadores e até mesmo membros do próprio Partido Republicano se terem manifestado contra o acordo.
4: Obrigado, Cláudia Marques. Por ora, os líderes da União Europeia estão reunidos em Bruxelas, onde estão a discutir o apoio contínuo à Ucrânia.
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4: Ora, Angola é um país maioritariamente jovem. A população em idade ativa cresce a um ritmo acelerado, mas o mercado do trabalho não acompanha esse crescimento. Ficar ou partir é o dilema que muitos jovens angolanos enfrentam hoje. Na nossa voz de hoje, José Adalberto tem mais pormenores sobre este dilema a partir de Luanda.
13: Dados do Anuário do Inquérito sobre o Emprego do Instituto Nacional de Estatística de 2026 revelam que a taxa de desemprego na população com 15 ou mais anos é estimada em 28,3%. Muitos jovens, mesmo com formação profissional e superior, enfrentam dificuldades para conseguir emprego e, em muitos casos, o alto emprego e a informalidade têm sido a única saída, apesar dos baixos rendimentos e a falta de proteção social.
14: Perante este cenário, a pergunta que muitos jovens se fazem é manter a esperança ou partir em busca de melhores condições de vida através da imigração.
15: Há quem que pensa que lá no exterior está melhor, há quem que pensa que aqui no país está melhor. Isso depende de cada um.
16: Sendo técnico profissional de eletricidade, cá em Angola já bati várias portas em certos locais e até agora nada, meti documento na fábrica da Cuca, Repiango, entre outros. Mas agora, se for na Europa, como eles valorizam esse tipo de trabalho, né, na área de construção civil, eles dominam, então tem um privilégio de poder mesmo lá trabalhar.
4: Nos últimos tempos, jovens estudantes dos PALOPs, com destaque para a Guiné-Bissau, têm sido travados à entrada no Aeroporto Internacional de Lisboa. Documentação incompleta está na origem das retenções que deixam muitos desses jovens à espera durante horas ou até dias numa antecâmara incerta entre o sonho e o regresso. O correspondente DW João Carlos com os desenvolvimentos.
17: Murida Biofa, estudante guineense de 19 anos, veio para Portugal para frequentar o curso de Contabilidade e Gestão no Instituto Politécnico da Lusofonia, mas a chegada a Lisboa, a 1 de maio, ficou retida no aeroporto Humberto Delgado.
18: Cheguei em Portugal pelas 7 horas. Fui direto para o lugar de controle de documentos e encontrei lá um policial e ele me perguntou dos meus documentos. Eu dei o meu passaporte. Depois me perguntou o que eu vim fazer em Portugal, eu disse que eu vim estudar.
17: Segundo a jovem, o polícia que inspecionou os documentos disse-lhe que a declaração de matrícula estava fora de prazo, considerando que o ano letivo 2025-2026 teria já terminado.
18: Aí ele não me disse mais nada, me levou para o segundo controle de documentos.
17: Numa outra secção, a estudante foi sujeita a um vasto interrogatório depois de aceitar assinar um documento para o efeito. Foi um longo processo que resultou no impedimento de entrada da estudante em Portugal por ter documentação incompleta.
18: Dormi lá 2 dias e não dormi bem, dormi no chão.
17: E só saiu do aeroporto com a intervenção de uma advogada. Murida Biofa é uma de muitos estudantes guinenses retidos no aeroporto de Lisboa nos últimos tempos, alguns dos quais foram repatriados. Além da ajuda de familiares e amigos, os jovens afetados receberam o apoio da Associação Académica Mobilidade de Estudantes da Guiné-Bissau em Portugal. O seu presidente, Michael José Indi, disse à DW que esta situação é recorrente.
19: Desde 2024 temos registrado esta situação de estudantes a serem retidos no aeroporto, sempre com a mesma situação. Com termo responsabilidade, é com chegada tardio a território português, que muitas das vezes não é culpa do próprio estudante de ter chegado tarde.
17: O dirigente associativo lamenta a forma desumana como os estudantes são tratados no aeroporto de Lisboa. Por outro lado, critica os procedimentos das autoridades portuguesas em dificultar a entrada quando os estudantes chegam com todos os documentos em dia.
19: O estudante que já foi atribuído visto, significa que já reúne condições para entrada no território português.
17: Jucimil Correia Seabra, presidente da Associação de Estudantes Guinenses em Lisboa, pede a todas as partes uma resposta urgente, eficaz e coordenada.
20: É fundamental também o envolvimento das entidades consulares, nomeadamente o consulado português, para garantir maior transparência, melhor comunicação e processos mais justos na concessão de vistos do estudante. Evitar que no próximo ano letivo 2026-2027 voltemos a enfrentar os mesmos problemas.
17: De Lisboa para a DW, João Carlos.
4: Muito obrigado, João Carlos. Para já, da atualização do jogo República Checa, ou se preferir Chequia e África do Sul, aos 86 minutos, está a partida empatada por uma bola. De lembrar que marcou primeiro a Chequia por intermédio de Marcel Sadilek e depois respondeu a instantes ao minuto 40, ou seja, 83, o sul-africano Teboho Mokoena, de grande penalidade. Neste momento, o resultado está assim, 1 para a Chequia e 0, aliás, 1 para a República da África do Sul. E por aqui colocamos ponto final a este espaço de Praça Pública de hoje. Hoje, dissemos, é quinta-feira, dia 18 de junho de 2026. Como já sabe, cá voltamos amanhã com o melhor da informação e, como é de hábito, se gostou, partilha, mas também se não gostou, partilha na mesma. Eu sou Amos Fernando, volto a estar consigo numa próxima ocasião. Para já, bom futebol. Esta noite é uma noite também que vai ser muito repleta de futebol. Até à próxima.

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0: Nós está lento.
1: Tio, Cabo Verde está na Copa.
2: Já está na hora, bom dia, já está na hora, bem, pois é, já não está na Copa do Mundo, bom dia para Boca Trigode, votos de um ótimo sexta-feira, hoje, devido a uns probleminhas de ali a URC, só agora não estou a conseguir jogar, até bom, não tive link de W ali na boa rádio comunitária de Espargos. Boca tem... Para ti, João, bom, ótimo dia e sempre para estar ligado na RZ. Hoje é sexta-feira, hoje é 19 de junho. Aquele abraço bem especial. Bom dia, trabalho. Também bom dia para a boca de folga, está de férias. Bom dia para os estudantes e que tenham este texto final. Boa sorte. Também bom dia e feliz aniversário para tudo quem está a fazer ONU, 19 de junho. Aquele abraço bem especial para todo o género. Aquele som de rádio comunitária de Espargos. Aquele dia, bom manhã, RZ. Bom magazine matinal, no Tchobligo Notícias, uma rádio alemã de W, daqui a pouco, previsão do tempo, horóscopo do dia, informação desportiva, também espaço de entrevista ali na boa RC, depois espaço convívio e lá para frente, lá para 2:30, vão ter nas páginas desportivas ali na boa rádio comunitária. Um abraço bem especial para a boa que te ligou de Manons, é sempre um prazer estar-te a comunicar e te fazer rádio para boa, e também hoje é sexta, né? Um bom sextou, um bom fim de semana, né? Um bom sexta-feira para boa, aproveita sempre com muita moderação. Esse fim de semana também, que não estou tudo ansioso, não estou a jogar próximo dia de domingo, seleção de Cabo Verde, não se tudo já está graça de dia de domingo jogar, para não poder, na negligência da flop, para não poder, bom, é, o que é que não está a fazer uma seleção do Uruguai? Já não vou fazer nos primeiros jogos de teste, nos primeiros jogos a sério, uma Espanha, daí não consigo empate a zero bola, agora não tenho no segundo jogo, uma seleção de Paraguai. Pois é, não abri ali uma JJ, Boy Games, Té, Big Z, Da Pox, Pecha, Hélio Batalha, Me Too, que esse faixa musical já não está na Copa, música de Cabo Verde na Copa. Não também ficaria que nós horas já chega, daqui a pouco não vem-te oblique previsão do tempo a nível nacional. Obrigada pela preferência, tudo quem te ligou de lá, manões, voto, já para ter um ótimo dia e sempre ligado ali na RC.

Força Tubarão Azul, nos hora de Achiga, aquele som de Rádio Comunitária de Espargos. Vamos à previsão do tempo hoje a nível nacional. Também tem então céu parcialmente nublado, visibilidade boa igual superior a 10 km, vento nordeste, norte-nordeste moderado de 20 a 28 km/h, por vezes frescos de 29 a 38 km/h em sectores de Barlavento Ocidental durante a tarde, localmente Manoel de Sousa de 12 a 19 km/h em sectores das ilhas de maior relevo. Estado do mar, ondas de norte-nordeste, nordeste de 1,5 a 2,5 metros de altura, com ligeiro aumento a noroeste, norte-nordeste do arquipélago, no período da manhã, sudoeste, em zonas costeiras sul de Sotavento, abrangendo o sul do arquipélago, à tarde, localmente a rondar 1 metro nas zonas costeiras sul. Temperatura máxima PZ2, também está entre 27 e 29 graus centígrados, podendo atingir os 31 graus centígrados em algumas localidades de Sotavento. É de informação do Instituto Nacional de Meteorologia e Geofísica, meteorologista de serviço na Reida Delgado. Então, temperatura para todo o território nacional também está entre 27 e 29 graus centígrados, podendo atingir 31 graus em algumas localidades de Sotavento.

Livramento, livramento, livramento, janeiro. Janeiro passo para Enico, Enico dá para o Incimeiro. Incimeiro passou um, passou dois, dá para Reamentos, Reamentos, cruzamento, atirou, atirou, agora, agora.

Canta, irmão, canta, meu irmão. Fui daqueles momentos mais jovens de vida de um caverdiano. Vias de Indita ser aclamado na Mercedes-Benz Stadium, mas mal a não saber na Copa como FIFA que poder pôr nome de, que poder ter nome de sponsors, né? Nos estádios, nome de que estádio não joguei, foi Atalanta Stadium. Vamos ao horóscopo do dia, 9 horas e 55 minutos, previsão de deuses para boa. O que é que Deus está trazendo? Está começando o carneiro está trazendo então, começa o dia pelo prazer, um café com quem desperta seu sorriso, uma ideia criativa, um mimo de conforto, uma mensagem carinhosa, alegrarão o coração, uma conversa em família extravará um assunto de dinheiro, fale com jeito e resolva, a agenda poderá virar de ponta cabeça de baixo, respire e se organize, amor e criatividade em alta. Touro, a semana terminará com carinho da família e autoestima. Será bom momento para investir em mais conforto e dar um toque pessoal na decoração da casa. Inspiração para escrever ou para novos estudos não faltará hoje. Algo maior será construído para o futuro. Hora de ganhar mais, fortalecer suas bases material e afetiva e se estabilizar. Gêmeos, emenda uma reunião de trabalho com um programa gostoso na sequência, envie uma proposta ou faça uma ligação que foi adiada, a semana terminará com trocas agradáveis e muito charme, negócios já estarão aquecidos, circule, investigue novidades e descubra oportunidades de investimento ou de compras, amor com palavras instigantes e parcerias. Câncer, boas notícias, na área financeira levantarão o austral, pagamento, proposta ou reconhecimento do seu talento ampliará perspectivas, valoriza seu trabalho, negocia sem timidez e aproveita o apoio de amigos para impulsionar um projeto. Mensagens e convites poderão mudar os planos de fim de semana para melhor, fortaleça a autoestima. Leão, joga a autoestima para cima, a semana terminará com o autocuidado e renovação da sua imagem. Vênus e Lua em seu signo atrairão negócios e amizades em um novo ambiente. Você estará radiante, sua empatia ajudará no que depende da boa vontade alheia. Entre em um grupo e supere desafios. Apesar dos desafios, tudo fluirá positivamente. Virgem, desacelere, avalie suas expectativas no amor e na carreira e visualize o que quer para o futuro. A semana terminará com um clima mágico e reencontros motivadores. Mesmo que precise trabalhar, dedique um tempo para se conectar com a natureza, meditar e restaurar suas forças. Mudar hábitos trará maior bem-estar, novas relações no radar. Libra, boas risadas, convites, conversas motivadoras darão fluidez nos encontros e intenções de hoje. Solta a curiosidade e aposto no bom humor para lidar com as diferenças. Explorar outra cultura e ampliar amizades. Um passo maior na carreira também marcará o dia, que será de sucesso em tudo que fizer. Abre o coração em novas experiências. Escorpião, conhecimento profissional levantará o astral, abrirá portas. Um resultado, entrega, elogio ou contacto influente poderá fortalecer seu prestígio e posição. Valoriza seu trabalho e cobre um valor justo. Uma parceria favorecerá planos de viagem, curso ou contrato de longo prazo. Invista na sua imagem pública, sucesso e oportunidades pela frente. Sanitário, conexão com alguém de fora abrirá caminhos para um plano importante. Escute sugestões, amplia a visão e ajuste detalhes de viagem, ajuste estudo ou de um projeto. Conversas sobre dinheiro, acordo ou investimento terão um bom andamento. Demandas profissionais pedirão agilidade no fim do dia. Fecha a semana com segurança nos resultados. Capricórnio, amor pedirá mais presença e entrega emocional. Dê atenção a quem está ao seu lado e saia da rotina com um programa diferente. Planos de viagem ou inscrição em um curso poderão mudar a direção com uma oportunidade melhor. Ajuste datas, revise detalhes e mantenha a flexibilidade. O que parecia desvio de rota trará surpresas e vitórias. Aquário, uma novidade do par,
Sócio ou cliente poderá movimentar planos e ampliar perspectivas. Avalie os detalhes com calma antes de decisões. Conversas objetivas ajudarão a destravar uma obra, mudança ou reorganização em casa. Finanças compartilhadas e intimidades com surpresas positivas. Termina a semana com descobertas e acordos. Peixes. A semana terminará com cooperação no trabalho, adiante tarefas e deixe a rotina mais leve. Sua criatividade ajudará em conversas com clientes, parceiros ou em uma aproximação efetiva. O par ou sócio poderá fazer uma postura inesperada, no amor, mais cumplicidade e bons improvisos. Embarque em um clima divertido e romântico nesta noite. Pois é, que ali é som de RC, sim, previsão de Deus para esse dia de hoje.

0: Certeza, acima não se catem. Pois é, já nota que 10h05, sempre um prazer estar dita comunica e fazer rádio para boa. Hoje é sexta-feira, amanhã tem mês, finais de campeonato nacional. Palmeira deve ser já a caminho de Bobista, não sei se ele está a hoje ou se ele vai onde, mas Palmeira já tem entrado para Boa Vista, para a primeira mão de mês, finais de campeonato nacional. Palmeira, África Show, Palmeira que já conhece a África Show de fase grupos, da que esteja equipa de fase liga, né? Que seja equipa de Palmeiras Games da fase liga 1, fui da África Show e fui única equipa que conseguiu ter a Palmeira ponte na fase liga. Então, obviamente que toca já está batendo, né? Toca já tem, toca e se expupilo, né? Já tem noção o que é que aconteceu na Boa Vista, já está batendo, já bate mais firmeza para o jogo na África Show, para que facilite a linha de Boa Vista, porque foi um jogo que ficou 2 igual, mas diga-se passagem, foi 2 golos facilitado para a equipa de Palmeira. Então, estou a falar de meias finais, uma fase eliminar de esse campeonato nacional, nossa, não tem que saber, pessoal, tem que saber jogar. Eu tenho estado naquele contexto, sempre estado naqueles 4 para passar para meias finais. Agora, meias finais é eliminar, é 2 mão. Vou ter que saber jogar essa parte também ali a eliminar. Então, Palmeira, mam, África Show, está agendado para amanhã. Para dia domingo, porque dia não tem agendado ali, Académica mam Mindelins, lá na Porto Novo, Académica de Porto Novo, mam Mindelins. A Académica de Porto Novo é que tive nos 2 finais de campeonato nacional, inclusive um deles uma equipa de Mindelense, agora a memória não me falha, 2016 ou 2017, não, um daqueles anos lá, mas a Académica de Porto Novo na altura perdeu na grande penalidade. Vamos lá ver se a Académica de Porto Novo está regressa para um final. Final é zona na Santo Antão, é multivestre, né? É um multivestre de motivação para equipas da Académica de Porto Novo. Joguei e consegui estar na final. Agora, Mindelens, no estudo se conhece Mindelens. O Mindelens está a ultrapassar qualquer elogio. É uma equipa que toda a gente conhece. Vamos lá ver o que é que vai dar esse Mindelens e a Académica de Porto Novo. Primeira mão na Santo Antão, um grande jogo em perspectiva. Vamos lá ver quem está a jogar a final desse campeonato nacional de futebol dia 4 de julho, lá na João Serra, lá na Ponta de Sol. A nível de seleção de Cabo Verde, nota na Tampa, está fazendo hoje preparação, amanhã nota partir para Miami, para baixo gama a equipa de Uruguai, jogo segunda jornada de Grupo A, jogo dia 21 de junho, jogo é 21 horas de Cabo Verde, 18 horas na América, 21 horas na Cabo Verde. Ontem não fazendo hoje preparação, mais um dia de treino na Tampa. Algum de que alguns jogadores de Cabo Verde da declaração, também ouvi Bobista ali.
1: So,
0: Bobista não.
1: I'm very grateful for everything.
0: Vozinha.
1: Please let's speak about football.
2: Mas todos queremos saber o que aconteceu com sua mãe. Ela finalmente terá a oportunidade de ver você na Copa do Mundo?
1: Sim, sim, acho que já está tudo tratado e eu espero que em breve ela consiga estar aqui.
3: How would you describe what the fan support has meant to you here so far?
1: Want to say thank you to everyone. Like I said, we are all happy for everything and are grateful for everything that happened, for the game we did, and thank you very, very much to all of us.
4: Passing 2 days after the draw against Spain, I think that you have time to celebrate or you remain focused on Uruguay?
1: When we make a great result against Spain, then it's one of the best national team in the world. Of course, we have to celebrate. After the game, we was all happy, we was satisfied, and we saw that we did a great job and great game. But I think the next day was the day of recovery, and from yesterday we was focused just in a Uruguay game.
2: No México todos falam da sua chegada no Atlético La Paz depois do Mundial. É verdade isso? Você gostaria de jogar em México?
1: De momento não tenho nada, não sei se isso é verdade ou não. Terminei o meu contrato com a equipe anterior, o Desportivo de Chaves. E quando o contrato terminou, eu não quis abraçar nada, porque queria estar mesmo com o objetivo e com o foco na seleção e na Copa do Mundo.
5: Como é que o Vozinha está a gerir toda, vamos dizer, essa fama, essa popularidade por todos os 4 cantos do mundo?
1: Como eu disse, eu tento não focar muito nisso, porque se eu estou aqui hoje é por causa do futebol, é por causa da seleção. E mais uma vez eu agradeço a todos os seguidores, mas eu quero focar nos treinos, já na seleção, para que no fim de semana consiga. consigamos fazer um bom jogo.
6: Cozinha, depois do jogo, o Presidente da República esteve na Balneário, não sei o que foi conversa, mas depois a Flama gostaria de hoje a Abel Ferreira na seleção de Cabo Verde. Teve algum impacto dentro do grupo?
1: Sinceramente, nunca se vê o que é que ele falou, o que é que ele fica a falar. Quando ele esteve na Balneário, me encantava, modo de não estar na Flávia interview, mas acho que coisas ruídos e coisas fora que pode estar para afetar nós, e nós é um grupo blindado e não sabe lidar com tudo, e mal com dizer, nós nos foca em seleção, e treinos e jogos.
5: Vozinha, já vou responder que esse convite de um brasileiro que tem nome Vozinha, que fleta faz 70 anos, e está gostando para estar lá, e também próprio Ivete Sangalo, de um programa de televisão brasileiro, e também manda um vídeo e convidou para o Sena.
0: Pois é, assim não ouvi Lima, mas mais um bocadinho, eu também ouvi Lima, mais um bocadinho de Vozinha, né? Na nossa página esportiva de Mais um Bogote. Vozinha, obviamente, vinha assim uma celebridade mundial, né? Mais uma depois de Vozinha, vinha assim a foco na Uruguai. Nas próximas missão é seleção de Uruguai, que é uma seleção fácil. Acho que o Cabo Verde ainda pensa que o Uruguai é fácil, mas não, o Uruguai é uma seleção forte também. Não a nível de Espanha, a nível de qualidade, mas o Uruguai tem jogadores de top mundial. O Uruguai tem Betancourt, médio de Tottenham, tem Valverde, médio de Real Madrid, Dário Núñez, que não conhece, que estive na Benfica, Maxi Rodrigues, que está no Sporting, entre outros nomes, que não podia estar ali a falar. Obviamente que Cabo Verde, não, Uruguai, mas Espanha, é dois seleções que estão de forma diferente. Espanha, mas nós todos sabemos, uma seleção que está com muita posse de bola, muita posse, da sufoca adversário para tentar criar espaço no último terço para meter a bola. O Uruguai já é diferente, joga mais vertical, joga jogo mais direto, bola na cesala, bola na ponta de lança para espiar o gol. Creio que foi a seleção do Uruguai que Cabo Verde estado mais tolo, não está a fazer mais ataque, e creio que nosso primeiro gol nessa Copa do Mundo vai sair frente à seleção do Uruguai. Mas mais logo também ouvi a entrevista ali de Vozinha, também da Integri, também de Herói Duarte, também contem, fui a trote para a seleção de Cabo Verde para falar na imprensa, e também anotei ali a treinadora adjunto da seleção de Cabo Verde, é que tive na Tameta Flap Imprensa. Mas vamos saber, logo no início, nós que seleção que tinha muito assédio de imprensa, né, porque era uma seleção desconhecida, mas depois no jogo na Espanha, nem assim tudo, quase tudo de imprensa do mundo, também estava para o nosso treino. Vamos saber, na maneira que o nosso treino tita decorrer, caro vindo. Também não ouvi ali na entrevista, uma jornalista mexicana, Dita Flap, que te pergunta a vozinha se é de ver ter alguma proposta de alguma equipa de México, lá, que nunca consegui captar nome, mas. A vozinha, com certeza, se contrata a fechar, tem 40 anos, se contrata a fechar, creio que a vozinha ainda, que até também larga, porque ainda ele tem forma, né? Ele tem forma, fisicamente. A vozinha acredita bem no futebol e, com certeza, depois dessa atuação, mas Espanha, e não te creio que a vozinha teve fazer mais boas atuações neste Mundial, a vozinha está um contrato. Regressando para casa, para Flop, não tem final de taça de Jetsal dando bola amanhã. Amanhã não tem final, então, de taça de Jetsal de handball. E hoje tem jogos, vamos por parte, já estou no conectadíssimo para no Flop, de jogos de final de taça de Jetsal de handball, 19 horas, Jacksoy e Moderv, no feminino, e 23 horas, não tem Oderve, mas Santa Maria. Final taça de Jetsal de handball, amanhã na Polidesportivo dos Espargos. Agora, basquetebol, primeira jornada de taça de Jetsal, Santa Maria Malobos do Norte e Pantera Macomando, segunda região militar. Hoje, 19 horas, Santa Maria Lobos do Norte, na sequência, Pantera Macomando, segunda região militar. Caro ouvinte, jogos então, agendote para esse dia de hoje, caro ouvinte. São então e de Rádio Comunitária de Espargos, também esse fim de semana também tem Campeonato Regional de Sub-19. Campeonato Regional de Sub-19 é que está a acontecer na Estádio Marcelidão, que já está bem avançado esse fim de semana ali. Também tem mais jornada, também tem mais jornada, tem a segunda jornada de Campeonato Regional de Futebol Feminino, já da tarde. No Tabate tem Fonde Riba, mas Escola Fixe, e Dourense Malana, pois é, Fonte Riba, Mascola Fixe e Dourense Malana, jogos alusivos à segunda jornada de Campeonato Regional de Futebol Feminino. E tudo isto, alguns tudo isto, noutra história de segunda-feira, 2:30, para conferir resultados, mas mais um bocadinho, noutra história de para fazer lançamento de esses resultados, de esse fim de semana desportiva ali na boa Jetsal. Pois é, foco então, para dia domingo não também tem esse jogo de Cabo Verde no Uruguai, segundo jogo de sempre de Cabo Verde na Copa do Mundo, Cabo Verde e Uruguai.

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1: Pois é, já não estou de volta, fui só esse genérico para não voltar ali uma boa na boa rádio comunitária de Espargas. Já não teria irmãos Brian Cardoso, um jovem artista salense, para não falar um bocadinho de sua carreira, onde é que surgiu na música, e também para não falar um bocadinho ali sobre sua vida. Pois é, ali naquele som de Boa RC, não estava para a primeira oferta, não também ouviu música de Brian, depois não está, como se ali, está falando um bocadinho a Brian, antes de mais não te introduzir nessa conversa, Brian, bom dia, obrigado.
2: Bom dia, bom dia.
1: Obrigado por aceitar o convite de Lima Nunes.
2: Ah, prazer é meu, é sempre um prazer estar ali na rádio comunitária de Espargos.
1: Pois é, já não te dirijo de Lima Nunes, Brian, então não também ouvi as músicas, depois não está, como se nos conversa.

0: Sintonia então de Arsenio Vili Melana, voz de Brian Cardoso. Brian, bom dia, obrigada novamente para estar de Lima nós. Então comecei, deixem-me de, só para enquadrar os vinhos lá na casa, quem que é Brian Cardoso?
1: Epá, Brian Cardoso é um jovem artista, né? Cheio de sonhos e que, graças a Deus, se começou a concretizar pouco a pouco. E basicamente é aquilo.
0: Boi de sal, né?
1: Sal. Nunca nasci ali, nasci na São Sendo, mas criei toda a minha vida ali na sala. Então, considero a mim mesmo um salgadinho.
0: Pois é. Agora, para nós, assim, jovem artista, ainda pelos vistos bastante jovem, maneira que surgiu esse gosto para a música, o primeiro contacto com a música foi, né?
1: Sim, desde que nasci na minha família, sempre tive música envolvida. Qualquer motivo de festa ou qualquer coisa já era também um motivo para alguém na minha família se tocar. Tinha tio Lino na minha família, então era impossível próprio. E acordei com a estatua de música e dormi com a estatua de música. Então aquele gosto, a moda se ele nascer na mim, querendo ou não, acaba para tomar também.
0: Pois é. E qual foi o meu primeiro contacto com uma música? Vou dizer através de tio Lino e para o Bobo, comecei a cantar.
1: Meu primeiro contacto com uma música foi que... 5 anos, acho eu, se não me engano, onde é que quando não estava comprei aquela lata de leite e quando está terminando, que está tinha a mãe para fora, não está apanhando, não está pôr no quarto e não está a juntar, não está a fazer uma bateria. Foi ali que comecei na música, foi na percussão e já mais tarde, já com 14, 15 anos, que me comecei realmente a cantar.
0: E essa vida de músico, como é que tem sido?
1: Epá, tem trazido-me cheia alegria. É coisas que sempre me sonha viver, mas nunca sabia montar. Nunca está a imaginar montar, começar a viver assim tão cedo, né? É metas que já me tinha puto e que graças a Deus hoje não te alcançaste pouco a pouco. Então, grinha assim, tu não faço próprio com música, te trazemos só alegria mesmo. E graças a Deus mesmo.
0: E legenda de música, já não falava o primeiro, e vou te lembrar qual é que foi a primeira música que vou fazer. Boi compositor, né?
1: Sim, sim, sim.
0: Vou te escrever a buslada.
1: Sim, sim.
0: Olha, fui para a primeira música que vou.
1: É pá, a primeira música que me fazer, acho que me tinha 11 anos. Acho eu, 11 anos, sim. Foi uma música, uma brincadeira, a minha mãe e os amigos. Onde é que nosso tudo tinha aquele gostinho para a música. Então não está a ficar próprio, está a tocar na mesa próprio. E fica a fazer alguns freestyle, né? E tem ainda, tem que som, tem ainda, tem que as músicas, tem letra.
0: Mas ele, esse primeiro, ele vou gravá-lo?
1: Não. Aquilo é uma complô, era só brincadeira, mas foi lá que não tive nosso primeiro contacto, sim, não começou a pôr aquele gostinho também, para música e composição.
0: E bom, e qual é que foi o primeiro que vou gravar? O Flaslim tem gravado, tem metal fora para tu já não vi.
1: Sim, a primeira música foi, por acaso, ainda mim num grupo, que era 7P, que não tinha um grupo de minha mãe e as amigas, onde é que não está a dama ali. Foi a primeira vez que me tive ligação no estúdio, foi a primeira vez que me gravou música e a partir dela...
0: Pois é, vou no grupo, vou começar a dizer, né? Tá tocando, sim, a percussão, exatamente. Eu no grupo vou estar a tocar?
1: Exatamente, sim, nem o grupo, até porque antes nunca queria ser cantor. Sim, antes me queria ser probe ou baterista ou guitarrista, então, uma vez me dava a tocar, antes de começar a cantar.
0: Depois vou te cantar, mas sim, sabe de que tu quer?
1: Exatamente, depois agora quando me descubro.

0: Minha terra de homenagem a Salle.
1: Exatamente.
0: Pois é. E Flegendo, bom, qual é que ritmo, que bom ritmo, que eu gosto de cantar, que eu sentir mais à vontade?
1: Minha praia mais é kizomba, afrobeat, afro swing, dance hall, e aquele vibe mais verão.
0: Ah, exatamente. Okay. E botei a ideia na qual deixa vou te sentir mais à vontade, tu deixa vou te sentir
1: mais à vontade, por acaso, é afrobeat e kizomba. Onde que eu sentir mais à vontade, por mais é livre. Para experimentar coisas novas também.
0: Pois é, aí vou colher que vou ter algum ritmo que eu gosto de
1: explorar.
0: De explorar, sim.
1: Epá, assim, exatamente. Nunca te dizemos, nunca te sei fora da minha zona de conforto.
0: Yeah.
1: Claramente, se tiver de sair, nunca sei. Magrinha, assim, que estou é para qual desse cantava para você.
0: Pois é, Brian ainda é um artista bastante jovem. Já tem alguns música praticamente tudo bom. Como é que tem aquela inspiração? Como é que botas a escrever? Como é que te surgiu a inspiração para escrever boas letras?
1: E para me ser sincero, uma boa coisa que nunca se explica é a maneira como te escrever.
0: Yeah.
1: Coisa que não se explica porque nunca te senti aquele
0: momento.
1: Senti-me aquela hora, te entender? Imagina, movi aquele beat, agora está começando a beber um bocado de ideia para a cabeça, está bem aquela inspiração. E não está começando a escrever. Normalmente não está a dizer, não está a escrever, tchau, é sobre amor, sobre aquele área lá.
0: Pois é, queria que está a vencer nos próximos que estão, qual é o parque que assim, de mais vontade para escrever, se é sobre amor, sobre coisas, histórias sociais, coisas de vida.
1: E esta pergunta-me, tchau, se tudo o que é que me está a cantar já aconteceu comigo.
0: Uh-huh.
1: E

0: E não, que aconteceu, por isso que nunca se explica a maneira como está a escrever, porque coisas que te bem na cabeça não te põe lá. Aquela inspiração que é de vivências que me tive, te entender? É do que é que te dá naquele momento lá. Vamos escrever? Não te digamos a escrever ali, ele está a sair.
1: E de todas as músicas de Boto em qual, desde que fui, vou escrever mais rápido assim, dá porque clico, bobai, vou.
0: Mais rápido. Parece-me foi. Foi saudade.
1: Foi da saudade.
0: Saudade, sem dúvida, foi
1: Vou
0: saudade.
1: estar com saudade, então.
0: Ali de que as coisas que não está para você, tipo que nunca te vivesse, mas como te escrevesse, esta pessoa não te vivesse, então calma.
1: Então, Brian Cardoso a definir como um romantista ou nem por isso?
0: Pode ser, pode ser, pode ser, às vezes, às vezes, às vezes sim.
1: Pois é, e Flegen, lá botei uns dois de música, né? Maneira que boas fãs estão a receber hoje música.
0: É para a
1: Qual é
0: coisa.
1: que é críticas positivas que botei? Feedbacks que botei ouvido?
0: E na sala própria, graças a Deus, janta com um bom público e tem recebido o seu carinho desse também. Sempre que me devem passar é igual. E aquela coisa lá própria é que te dá mais moral para continuar. Estou quando me estou a mostrar te a mim, mostra-te a curtir, mostra-te a conchame, estou a realmente se te gosta do que é que me está a fazer. E aquele é que te dá mais moral para continuar a fazer o que é que me está a
1: Pois
0: fazer.
1: é, e boas músicas quando bota a fazer, bota depois nas plataformas que o pessoal está a fazer,
0: Exatamente,
1: né? Pois é,
0: exatamente.
1: para ouvir. E o que é que não também ouvi agora, Brian? Boa proposta, já não vi Melá, já não vi Minha Terra.
0: Agora
1: Está
0: não.
1: depois de ter saudade agora.
0: Sim, pode ser saudade também.
1: Vi saudade.

0: Pois é, se eu não vi saudade ali na voz de Brian Cardoso, hoje nos convidado, Brian, é que te vive na Portugal, green assim, né? Te estuda. A Brian Boflagente, que nessa álbum tem bom público e boas músicas, tem algum feedback a nível nacional, pessoal, tu vi, te dá algum
1: Sim,
0: feedback?
1: A nível nacional também, São Vicente e Boa Vista, que me tem reparado onde é que a música também te apanha mais destaque, a Praia também, então te acreditamos... Coisa tendo a direito.
0: Está tendo a direito. Pois é, e flanejo assim, vou botar cantar, tem algum artista assim que é boa referência, vou ter gostado de genino, vou te seguir?
1: Sim, tenho dois artistas como referência, que é Lisandro Curti e June Freedom, que é para mim próprio, esse aqui é big boss mesmo. Na minha opinião, na Cabo Verde próprio, esse aqui é o melhor. Aquele é pro.
0: Agora falei, nós, botei na Portugal, te estuda, né? Te estuda. Mas pode pensar em viver de música? Ou...
1: Sim, então, grinha sim. Uma vez que tinha música como primeira opção, né? Tinha ele como hobby. Na verdade, não queria ser engenheiro civil antes. Mas assim que comecei a cantar e moiamo. Mo poder ter resultados e graças a Deus está a dar bons resultados, me falei, não. Aquele que me gostei, aquele que me queria seguir, aquele que me queria forma própria.
0: Pois até é, porque forma na música.
1: Sim, é curso para o design de som e produção musical.
0: Ah.
1: Então, já, me queria viver disso.
0: Pois é. Agora, Flagente, bota viver na Portugal em si, um mercado que tem artistas na Cabo Verde, tem artistas Cabo Verdeano em evolução, né? Mercado da Europa, Portugal, vou pôr logo a Europa, União Europeia. Pô, tem tido alguns contactos com artistas lá?
1: Sim. Probli também.
0: Desenvolver, bo...
1: Me tive ali em Macalema, em 2025. Tive ali também em Magari. Tive na Luxemburgo também em LG. Então, coisas tabata expandir, pouco a pouco.
0: Ah, ok. Na Portugal, vou te contactar sempre, ou... Contactos profissionais, troquei ideias. Assim.
1: Aham, de vez em quando. Na Portugal não tanto, até porque na Portugal me dedica mais a estudo. Então, quando também para Cabo Verde é que não te está mais pegado mesmo a sério na coisa.
0: Na música.
1: Exatamente.
0: Pois é, então não teria de receber Brian, não teria que durante o verão bota de alguns conselhos ali na sala.
1: Exatamente.
0: E como é que tem sido?
1: Epá, é sempre um honra, é sempre uma alegria imenso próprio. Está do show na Boterra, onde é que tem boa gente, né? Onde é que o público mais sincero é, sem dúvida, onde é que na Boilha, né?
0: Sim.
1: Então sempre que tem show, como tem show na sala, é difícil para um recusar, né? Porque é uma coisa própria que te dá uma alegria e ele é um sentimento próprio que não te chama qualquer pessoa. Devia experimentar senti-lo pelo menos uma vez na vida.
0: Pois é.
1: Exatamente.
0: E há vou ter algum show marcado para esses dias ou ainda nada?
1: Por acaso não tem nos meses de junho, ainda não. Até porque foi agora que me diga, nos meses de junho. Então, creio, passou um firinha antes de começar. Exatamente. Mas a partir de julho, a partir de primeira semana de julho, a nota começa que shows.
0: Que atividade. Pois é, daqui a nada eu também falei ali sobre algum palco que vou ter sonho de chegar algum dia, né? Mas por agora não também mais ouvi mais uma música ali.
1: Sim.
0: Ouvi mais uma música de Brian Cardoso. Brian, não ouvi saudade. Mas qual é a música que vou estar propondo para não ouvir ali e para mandar lá para casa? Não pode ouvir para bom? Vinha lado.
1: Pode ouvir em lado, em Kizomba.

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0: 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Boi sempre assim, gravou um single, lançou. Uhum. Ah, você vai fazer algum mistake ou gravou um EP, né?
1: Sim, por acaso. É...
0: Para lançar ou ainda?
1: Aham, cadê que a CD, mas é um EP.
0: EP.
1: Que já na agosto, se Deus quiser, até sei. Já não estou a trabalhar e não poder dizer.
0: Já tem tão... algumas músicas.
1: Sim, sim. Até uns 75% já, uhum. já é produzido, né?
0: Uhum.
1: Yeah, uma surpresinha boa com o tempo. Para os ouvintes.
0: Pois é, para os ouvintes. Brian, não é que já vou para o teu palco. Qual é que é o sonho a nível de palco uhum. para jogar na Cabo Verde?
1: Epa,
0: ou no mundo? Na, vamos para o palco na Cabo Verde.
1: Na Cabo Verde, minha palco que sempre me tive sonho era Santa Maria.
0: Uhum.
1: E graças a Deus, João Passote, não consegui pisar na palco Santa Maria.
0: Uhum.
1: E em termos internacional, sem dúvida, é Rock in Rio, uhum. Portugal. É um palco que me tem cheio vontade de pisar e me tem trabalhado mesmo a sério, que é para um dia, se Deus quiser, pois não está de também.
0: E Brian, não vos conselho sempre bolso ou vou ter banda live?
1: Sim, normalmente não tenho a banda,
0: sim.
1: Mas como nunca te poder levar para tudo show ainda,
0: sim.
1: Então normalmente a maioria de show que me tem dote é que DJ, né? Mas não está a fazer ele bonito na mesma.
0: Pois é,
1: fazer...
0: e quando é um show de banda live de Brian ali na sala?
1: Para não ver organizá-lo. Ultimamente, que esse show que me tem marcado até ainda, tudo é Zema DJ,
0: uhum.
1: mas nunca tenho dúvida, mas não estou a fazer um show que banda, ainda esse verão, ali na sala ou fora também.
0: Pois é. Brian, tem agenda ou boi que te gerencia a boca?
1: Não, por acaso, minha agente, minha manager é minha pai, que até ninguém mas como poder dizer, que tem ninguém que me poder confiar mais, que é para pôr naquele cadeira lá.
0: Sim.
1: Então ele é quem é manager e se é para mim, ele continua em manager, até fim, prova.
0: Pois é. Vou-te ali então, uma Brian Kërdoz, ali te falou um bocadinho dessa carreira musical, ainda curta, né, Brian?
1: Sim, sim, sim.
0: Ainda curta, mas várias músicas na mercado. E de todas as músicas que acabou a lança, tem algum especial, assim, que te gosta mais?
1: Mela. Mela, sem dúvida, é uma das minhas músicas favoritas. PTPI, que era o último também. E ele está lá também. Ele está lá, está a disputar-me a acompanhar. Qual deles está ficando em primeiro lugar?
0: Pois é, não ouvi esse PTPI, então não aproveita para ouvir esse. Não aproveita então para ouvir esse PTPI. Ali na voz. Ele é novo, né?
1: Sim, sim.
0: Ele é novo.
1: Último lançamento.
0: Último lançamento.

0: Pois é, já não estou quase no fim de se conversa ali com a Brian Cardoso. Esse ESP tipo aí, maneira que fui ser produção, maneira que fui.
1: Ok. PTPI, ele surgiu nem a quarto, próprio. Estava nem a quarto. Minha mãe é beatmaker, não está a viver na Portugal, mas só que ele vive num ponta e não vive na outra. Então era madrugada, e não estava na chamada, então não comecei a fazer aquele beat lá. Comecei a fazê-lo, ele partilhava a minha tela, então não estava a acompanhar o que o companheiro está a fazer no computador. Né? Então ele está a fazer tudo enquanto ele está a fazer, comecei a fazer letra também. Ele saiu rápido também. Mbappa Luxemburgo. Não tive um show uma LG, aquele outro dia me gravar logo lá na Luxemburgo. E bem passado, não gravei videoclipe, ele saiu logo rápido também. Ele foi um projeto que dura show na gaveta.
0: E maneiro que o pessoal deu-te a receber esse PTPI?
1: Para o PTPI, ele começou logo disparote. Ele bateu tudo nos recordes próprios, de visualização, streams e tudo em quando. Ele bateu e não te acredita que ele está bem forte, mesmo a sério. Deus te crê que ele está bem forte mesmo.
0: Pois é, PTPI ali, homenagem a Cabo Verde.
1: Exatamente.
0: Pois é. Brian, já não estou quase no fim das conversas. Mano, tem alguma coisa que te inspirou para todo dia, para levantar, para entrar na música, para estudar na música?
1: Epá, minhas pais, sem dúvida. Minhas pais, sem dúvida. Meu pai, mãe, a mãe, que é tudo minha inspiração. Minha pai próprio, acho que ele te acredita na mim, mais do que mim próprio, me acredita na mim, porque uma vez também ele queria ser artista e como é coisa que dá nele, me acredita que ele toia ele mesmo na mim, te entender? Então por isso que ele te dá-me tudo aquele força, que ele te dá-me tudo aquele moral. E é para mim é totalmente grato a todo esse amor que me te receber, todo esse apoio que me te receber de meus pais. E é graças a este, sem dúvida, que tu dia me te levanta e te dá mais moral para continuar a fazer música.
0: Pois é. Já não está no fim de nós conversa, se lhe tiver um boi de nem assim, de 10, 11 anos, tu vi muito, tu vi nós e tu é que ainda boizinho, né? O que é que vou estar a falar? Sobre seus sonhos de continuar na música. Num país, apesar de nem assim não ter que ser o artista, né? Está a viver de música, país a nível de viver de música. Temos atrás, é bastante complicado, creio agora, que seria mais fácil. O que é que vou estar a falar a nível de continuar a ser gestões?
1: Epá, eu acredito na boa mesmo, que até ninguém que pode acreditar na boa mais do que boa mesmo. Eu tenho que provar muito, uma boa que até ali à toa, fazer aquele que eu curti, fazê-lo de forma mais simples, humildade é base de tudo, e o resto pode ter na mão de Deus.
0: O resto é possível.
1: Exatamente, tudo é possível.
0: Pois é, e no TCPTPI, alguma coisa para esses dias ali ou ainda não? Agora é PTPI que tem que ver.
1: Sim, agora não
0: tem que ser percurso.
1: Exatamente, agora é PTPI fazer esse percurso, tchau, brilha, se Deus quiser. No agosto não tem mais novidades.
0: Pois é, já vou flagendo, botei um palco na mês de julho, está dando para anunciar agora? Ou ainda?
1: Yeah, que 4 de julho, já ali na Espargos, na Convenience. Depois tem 11 de julho também. 11 de julho já nunca vou dizer de onde, mas tem um show também 11 de julho, já na porta também, então porta. Coisa está bom. Coisa
0: então
1: tá
0: depois desse feirinho, verão também sorte de...
1: Tudo é cheio, graças a Deus.
0: Tudo cheio, graças a Deus. Mas eu espero que te continue tudo cheio e que vou-te continuar a trazer gente mais música para não ter nós ouvindo lá na casa. E agora, depois não digo uma mensagem para nós ouvindo, não te gostei de sempre de fechar ali com a capela de artista. Uma coisa ali, a bruta, né?
1: Sim.
0: Uma vez está cantando a casa de banho, né? Mas antes, tinha uma mensagem, né, para os ouvintes, para fãs que também ouviam, porque não também, continuo a passar as entrevistas ali. Tinha uma mensagem, né, para todos os ouvintes. Sim. E que as fãs? Vou ter mais fãs menininho ou...
1: 50-50, acho 50. Eu. Acho que é 50-50.
0: Tinha uma mensagem lá para fãs.
1: E pá, para as fãs, me queria só agradecer mesmo. Tudo carinho que a pessoa tem. Tem dote para mim, tudo aquele moral que me tem recebido, estou a ficar feliz, mesmo a sério, me poder ter que demonstrar na hora, mas por dentro, poder ter certeza que me estou feliz, a hora que uma pessoa está para homem, que é patrão foda, uma pessoa está para homem para elogiar o meu trabalho, que tem palavras para que tem sentimento para que estás a descrever aquela sensação, então me tem só agradecer mesmo, é incrível. Beijinho para todos outro povo.
0: Pois é. Brian, obrigado a nós por estar de Lima a nós. Já vou saber, qualquer coisa, música nova, qualquer cozinha, a Rádio Comunitária está sempre disponível. Ok? Eu desejo sucesso na boa carreira.
1: Sim, okay? E também desejo todo sucesso também. Foi uma honra estar ali mais outro também. E pá, espero que não tenha mais vezes também.
0: Pois não, sempre, portas sempre abertas. E não tem do Glipe ali na África Sudan. Agora está gostando de fechar ali uma boa com cozinha assim. Se pia uma música, ela vou deixando lá uns segundos, um minutinho lá assim.
1: Sim.
0: A bruta seca para Marta está na casa.
1: Uhum, pode ser um tom. Mela?
0: Pode ser.
1: Um PTPI?
0: Pode ser. É uma caleta boa escolha.
1: Yeah.
0: Se nós já vim estar na casa, está a poder estar decidido, mano. Então, tenho que decidir boa qual deixa.
1: Um PTPI. 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
1: Setorentão de Rádio Comunitária, a partir de agora, a seleção musical está na bom. Não teria uma boa nessa sexta-feira. Sexta-feira, vou saber dia de nosso controle, dia de bobo de música, sabe? Então, nota conta que boa participação ali na RC. Aquele abraço bem especial, sexta-feira, bom fim de semana. Tchau, boa mensagem, até meio-dia, bobo de música, sabe? Nesse fim de semana, um Diego Notita, bem, chega mais um jogo, dia de Mingli, uma seleção de Uruguai na Miami, jogo de segunda jornada de Copa do Mundo. Aquele abraço para boa, bom dia, muita conta boa, não estou um bocadinho atrasado, mas já nota de volta, de uma boa e na boa rádio, mente, boa mensagem, manda boa mensagem, boa de música, boa preferência, através da página de manhã RC e da Loco.

Assim, abriram o espaço Convívio Líquez, clássico ali de Splash, 26 horas ali na Boa Raio de Comitário de Parques. A partir de agora, vou saber, tchau, boa mensagem, Lima Nós, bobo de música de boa preferência, ali na Boa Rádio Comunitária de Espargos, Boa RCE. Então começou hoje Lipa Vânia, que esteve nós, bom dia Fábio, que eu vi Freiriana Guerreiras com Bossa. Tchau, mensagem na página de manhã RCE da comunidade, ou 2, 4, 1, 2, 5, até meio-dia, só tocou boa música.

Seguimos a bola na boa Rádio Comunitária de Esparta, já vou saber de música de boa preferência ali na 88.1 FM, boa Rádio Comunitária de Esparta. Não está a seguir para uma boa, tinha mensagem na página da Manhã RC, tinha mensagem também na página da Locomidade. A vou saber sempre tem que esvia onde é que bota de música de boa preferência. Não está a seguir agora ali uma boa para Karine, que eu vi, de Gêmeos de Xambai.

Boa, boa, boa música na boa rádio comunitária dos Parques. Manter igual, deixa mensagem na página de manhã RC, nas páginas de manhã RC aberto. Vou pedir música de boa preferência ali na boa rádio comunitária dos Parques até meio-dia. Notarista.com Música sabe, hoje é sexta-feira, bom fim de semana, que tudo está a correr bem durante esse fim de semana. Eu estava a pedir de nós o 20 Nils, a Cleuvi Beto Dias, nós amor tem futuro. Bora na casa, 11h27, botando dentro de tempo de música de boa preferência.

Nós, amor, tem futuro. Bom dia, hoje é sexta-feira. Já vou saber que próximo dia de domingo tem jogo de seleção de Cabo Verde. Cabo Verde joga uma seleção de Uruguai. Nota seguinte, amor, tinha uma mensagem de Manoj na página de Manhã RC. A você, mais de Manhã RC, a localidade do Liga 241-3855, de música de boa preferência. Aquele abraço então, um beijo especial, bom dia, boa escuta agora, pedido nos ouvintes dizer que eu ouvi Mulata de Quino Cabral.

Boa escuta, boa sexta-feira e bom fim de semana. Samu Brito, bom dia Fábio, bom trabalho para nós tudo. Estou com a música de The Boss, Um Perde Medo. Um tronco eu ficaria com o pedido de nós ouvintes. Para nós ouvintes, Samu Brito, nasce trabalho, bom trabalho lá para o Samu. Obrigada pela preferência. Bola na casa, ainda botando tempo. Nota que 11h39 até meio-dia, vou saber pedir música.

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Pedido do nosso ouvinte, Samu Brito, Antônia Silva, bom dia Fábio, quero ouvir música Convivência, de um vez de Valdechalino, bom fim de semana para, nós, para tudo gente e bom trabalho para boa. Obrigada, bom fim de semana também para boa. Antônia Silva, nota fica boa preferência musical, por aí na casa, não botando tempo de boa música até quando for meio-dia e na Borrate Comunitária dos Parques.

0: Presença ali então do grande Nelson Freitas, ali na sintonia de Boa Rádio Comunitária de Espalgos. Nota continua que Kevin creu Viélio, Batalha e Traquinos. Nota continua para ali.
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1: Sintonia de RC, pois é, no Cadente Espanhol, mas já nos ganha fim de nosso espaço convívio e na borrada. Hoje despediria que a Dilson escreveu música de JJ Cabo Verde na Copa. Pessoal, eu fico direto, eu fico ligado. Aqui é nada, meio de um quarto, não tem agenda. E lá para frente, lá para duas e meia, não tem nos páginas desportivas.

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1: Cinturinha então de 88.fm, vamos avisos e anúncios a essa hora. Pedimos a sua especial atenção. 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Pede-se a dona para fazer o levantamento deste cartão na Secretaria da RC nos horários normais de expediente. 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Caro vindo, assim foi mais uma edição da Visa Anúncio aqui na sua sintonia amiga. Obrigado pela atenção dispensada. A continuação de um ótimo serão na sintonia da RCE.
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1: 88.1 FM, boa rádio comunitária de Espargos, sempre um prazer enorme estar dito a comunicar para boa. Segundo e sexta, por essas horas, sempre não tem hoje a página desportiva na boa rádio comunitária de Espargos. Eu espero que bota direito, que bota a ter um bom dia. É sexta-feira, dia 19 de junho, sexta-feira de Mundial, e não te espera que sexta-feira é esse dia de te correr direito. Pois é, não, também agora passar para nós a página desportiva, ali na boa rádio comunitária, para não bem de Choblik, atualização de página desportiva, nesse tempo de Mundial, nem de Cabo Verde, para a primeira vez na história, está nos Estados Unidos da América, está jogar Mundial, pois é. Já não fazia um jogo, na passada segunda-feira, dia 15, 3 horas da tarde, nós jogamos a Espanha, no empate 0-0. Agora não tem jogo, agora próximo domingo, depois da manhã, a partir de 9 horas da noite, na Miami. Pessoal de Seleção de Cabo Verde, onde fazer mais um treino na Tampa, um treino mais tarde que o habitual, está prepara jogo na Seleção do Uruguai na Miami. Tampa é cidade norte-americana, que a Seleção está hospedada nas Estados Unidos da América. Também ouvi ali a palavra de treinador adjunto Felipe Neto.
2: Queremos tentar começar a adaptar a equipa a esta temperatura, a esta fase do dia, e não mais do que isso.
3: Este vai ser mais ou menos a temperatura em Miami,
2: provavelmente um pouco mais quente, um pouco mais tarde também, mas é isso, queremos preparar-nos para estar no nosso melhor e na altura do dia mais próxima daquilo que vai ser a realidade do jogo. Hoje em dia toda a gente tem informação de toda a gente, é prática comum. Nós estamos a preparar aquilo que temos sobre esta equipa, uma equipa muito forte, um treinador muito experiente, uma equipa que tem que ganhar este jogo. Portanto, estamos a preparar-nos da melhor forma, com o nosso plano de jogo, para aquilo que vamos encontrar no próximo jogo.
4: Que Cabo Verde então, frente ao Uruguai?
2: Que Cabo Verde? O Cabo Verde é exatamente igual ao jogo anterior, na sua resiliência máxima, a sua união máxima, tentarmos dar aquilo que conseguimos dar ao jogo

0: Aquilo que vamos encontrar, um jogo um pouco diferente daquilo que foi a Espanha. A Espanha é um jogo um bocadinho mais numa zona, uma equipa que gosta muito de ter bola, que nos fez ser resilientes e ter paciência. A mesma coisa pode acontecer com o Uruguai, no entanto o Uruguai é uma equipa mais física, que procura mais o contacto, mais vertical, que procura mais a transição. Portanto, no fundo é... vamos nos adaptar, como temos feito em todos os jogos, desde a qualificação até agora.
1: O adversário mais parecido do grupo com o Chile, com o qual perdemos em Nova Zelândia, é o Uruguai. Perdemos bolas na saída com posse e cometemos erros. Há que precaver esses tipos de erros, novamente.
0: Os erros fazem parte do jogo. Claro que numa competição como esta, nós queremos sempre minimizar ao máximo aquilo que são os erros ofensivos e defensivos. Não vamos perder a nossa identidade. Vamos continuar a procurar aquilo que somos bons e que sabemos que somos bons. No entanto, mantendo sempre a nossa ambição para podermos chegar um pouco mais além.
2: Já que diz que o Uruguai é uma equipa que joga mais, tem mais capacidade física, Cabo Verde até, o dia do jogo vai reforçar esse aspecto também para poder acompanhar essa capacidade física.
0: Nós temos que ser inteligentes e usar a força dos outros a nosso favor, tal como as nossas forças a nosso favor. E no fundo é isso, o nosso plano de jogo vai se basear um pouco nisso também e vamos tentar fazer da melhor forma.
3: Has dicho que Uruguay es un equipo muy físico, no sé si eso va a permitir cambiar, que solo veamos una falta de Cabo Verde en el partido, ¿crees que también va a ocurrir eso, podría ocurrir eso?
0: Não acredito, acho que vai ser um jogo mais disputado, a bola vai andar mais nas duas equipas, provavelmente, o Uruguai também vai querer deixar Cabo Verde jogar um pouco, nós acreditamos nisso, portanto não acreditamos que vá ser um jogo tão igual àquilo que foi o da Espanha, um jogo um pouco diferente.
3: E Fede Valverde pode ser um factor diferencial neste partido, estáis preparando algo, porque chega desde atrás muitíssimo, é o grande jogador do Uruguai, não?
0: Sim, o Uruguai tem vários grandes jogadores, o Valverde é um grande jogador, mas nós não vemos de forma individualizada, vemos de forma coletiva. As equipas são equipas de futebol, não se regem por um jogador, portanto nós adaptamos a nossa estrutura àquilo que vamos encontrar de um ponto de vista coletivo.
4: Como se encontra a equipa com o primeiro jogo que não perdeu como uma das favoritas das seleções nesta Copa?
0: Como não entendi a pergunta?
4: Como se encontra a equipa agora? É muito animada, muito feliz, não perdeu contra a Espanha, que é uma das favoritas?
0: Esta equipa tem uma particularidade muito grande. Nós não mudamos a forma como estamos, se ganhamos ou se perdemos, ou se jogamos contra o Uruguai, ou se jogamos contra uma equipa mais fraca. E isso é a grande força desta equipa, a união que existe entre todos eles e a vontade de querer sempre ganhar, independentemente de qual seja o jogo e o adversário.
5: Pois é, assinou o Vili Filipe Neto, treinador adjunto de seleção de Cabo Verde, adjunto de Bobista. Também Cabo Verde prepara-se seu jogo na manhã Matampa. Moda, nosso treinador adjunto Flash, treina, acho, onde se treina um bocadinho mais tarde. Está prepara a temperatura na Miami, temperatura Cabo Verde agora que vai jogar mais tarde. Cabo Verde antes tinha jogado meio-dia, né? Meio-dia de Estados Unidos. Agora Cabo Verde vai jogar 6 horas da tarde de Estados Unidos. Eu também ouvi também de Herói Duarte, um daqueles jogadores nossos, vou saber, entrevista em crioulo, inglês, mas não também ouvi de Herói.
6: I think we did something very special against Spain. Obviously, our first time at the World Cup, and then to play against a team as Spain and to play a draw is actually crazy. So we are very proud. But life continues. We have the next game already, so we are focusing on that already.
7: Last week you said if you don't believe, you might as well go home, right?
6: Exactly.
7: How much did that belief pay off in that game against Spain?
6: A lot. I think against teams like this, that's the first thing you need to do. And obviously, you have things about tactics and how you prepare for the game and stuff. But if you don't believe, then you might as well stay home. So I think we showed that we believed, and that's why we draw.
7: What do you guys think about just becoming kind of the darlings of this World Cup so far? There's a lot of smaller countries that are punching above their weight like yourselves, and people are starting to take notice. Do you guys realize that the world is talking about you right now?
6: Yeah, obviously. Also the goalkeeper who gets obviously a lot of fame. No, it's nice to see, especially a small country like Cape Verde. It's nice to see that now everybody talks about Cape Verde and that it's on the map of the world, actually. And that's just what we want to do. We want to show Cape Verde to the world, and we want to show that we have a big heart. And I'm happy we did that, and I hope we can continue.
8: What about Sunday? Can you do it again? Can you defy another former champion?
6: Yeah, why not? I think you saw the game against Spain. No.
1: Not paying so much dollars. I don't know if it's your case too. There is people that is coming.
6: Não estou preparado para esse jogo ali. Não tenho confiança. Não tenho os jogadores também fisicamente muito direto. Então, manda a Espanha, aquela mentalidade. Não temos que jogo ali contra o Uruguai mais uma vez.
9: De maneira que o Balneário tem visto toda essa movimentação, todo esse barulho em torno de vozinha na Múnica?
6: Não, são coisas positivas, são coisas muito contentes. Vozinha é uma lenda de Cabo Verde. Não, nós estamos tudo contentes com ele, com a sua performance também. Mas agora a vida é assim, aquele jogo já passou contra a Espanha. Então não temos que continuar. E, se nunca ganha contra o Uruguai ou Saudi Arábia, não fazer nada. Você entende? Então não temos que continuar e fazer mais uma coisa importante e especial outra vez.
7: Apologies for asking the same question, I'm sure, in English, but just what is it going to take to get a win over Uruguay and what makes them such a tough out?
6: Yeah, Uruguay is obviously a team very physical, a lot of players with high quality of playing, but also with high quality of running on the pitch and intensity. So, no, we need to be on our...
5: Pois é, palavras ali então de Deroy Duarte, modo no Flop Dias, entrevistas ali fazidas na conferência de imprensa, né? Onde é que os jogadores sempre seleção de com os jogadores para falar mais imprensa. O pessoal está falando inglês, está falando crioulo, não está a ouvir as comandas. Também ouvi agora a vozinha na sua intervenção também para a imprensa.
4: Chegada no Atlético La Paz depois do Mundial, é verdade isso? Você gostaria de jogar em México?
6: De momento não tenho nada, não sei se isso é verdade ou não. Terminei o meu contrato com a equipe anterior, o Desportivo de Chaves. E quando o contrato terminou, eu não quis abraçar nada, porque queria estar mesmo com o objetivo e com o foco na seleção e na Copa do Mundo.
2: Como é que o Vozinha está a gerir toda, vamos dizer, essa fama, essa popularidade por todos os quatro cantos do mundo?
6: Como eu disse, eu tento não focar muito nisso, porque se eu estou aqui hoje é por causa do futebol, é por causa da seleção. E mais uma vez eu agradeço a todos os seguidores, mas eu quero focar nos treinos, já na seleção, para que no fim de semana consigamos fazer um bom jogo.
8: Cozinha, depois do jogo, o Presidente da República esteve na Balneário, não sei o que foi conversa, mas depois o Flamengo gostava de hoje a Abel Ferreira na seleção de Cabo Verde. Teve algum impacto dentro do grupo?
6: Sinceramente, nunca sabia o que é que ele falou, o que é que ele fica a falar. Quando ele estive na Balneário me encantava, modo de não estar na flash interview, mas acho que coisas, ruídos e coisas fora que pode estar para afetar nós, e nós é um grupo blindado e não sabe lidar com tudo, e mal com dizer, nós nos foca em seleção, e treinos e jogos.
2: Vozinha, já me responde que esse convite de um brasileiro que tem nome Vozinha, que fleta faz 70 anos, então você sabe como estava lá, e também o próprio Ivete Sangalo, de um programa de televisão brasileiro, ele também manda um vídeo, é convidado para o Sana Sechou, já me responde que esse convite... Como
6: não, não, não quero responder nada, mal com dizer, a maior parte das coisas em Goiás, e não fala de futebol, não fala de seleção e de Copa do Mundo.
2: E agora, Uruguai, o que eu podia dizer sobre o jogo do Uruguai?
6: Que não teve focar, modo assim, não teve para competir, modo 11 anos. Não saber que agora a responsabilidade vai ser, mesmo seleções adversárias também estão. Mudo mais atento e mais focado na nós, mas nós não estamos a trabalhar certo, o dia não está focado e não querer competir. E não está a fazer tudo que é para sair da jogo com um grande resultado.
9: Em torno da vozinha que te trouxe nenhum tipo de concentração para o próximo jogo?
6: Sinceramente, sempre acho que foi uma pessoa focada. Claro que não é fácil gerir tudo isso, mas tentar que envolver muito nisso e estar do menos tempo possível na telefone e nas redes sociais, porque, mal como dizer antes, muito ali por causa de seleção, por causa de futebol, por causa de Mundial, é um sonho que tinha desde criança e estou a realizá-lo. Acho que
10: que poder ter nada mais além de que lá para trás foco.
11: O Zinho não tem boiado de grande exibição.
12: Não tem boiado de World Cup. You had a brilliant performance in the opening game, and now you have your mom beside you watching you from the stands. What does it mean to you? How important is to have her watching this probably the most important game of your life?
10: For me, this is very important because.
5: Pois é, assim não ouviu o essencial ali de Vozinha ali, vários jornalistas ali. Mas não tem reparado, quem tem rede social, Vozinha tem sido um celebridade por esses dias ali, principalmente pessoal de redes sociais brasileiro. Lita fala de Vozinha. 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Caro ouvinte, sopa flop que de agenda de Copa, nos próximos jogos, é próximo domingo, a partir de 9 horas da noite, 9 horas da noite na Miami, Cabo Verde, Uruguai. Moda, treinador adjunto de seleção de Cabo Verde, foi ali, treinador adjunto de seleção de Cabo Verde, foi ali, Uruguai é uma equipa mais direta, uma equipa de contra-ataque, uma equipa que está mais vertical, que é uma equipa que tem muito posse de bola. Obviamente que o Uruguai está a cá ver mais bola, para jogar mais bola. Agora vamos lá ver a maneira que a joglita sai, mas obviamente que treinador Bobista e sua equipa técnica já tem estudado e já está bem a maneira que está leva de vencida essa equipa de Uruguai, ou fazer um bom resultado na equipa de Uruguai. Não acaba por vir de Herói Duarte, e Vozinha, e também treinador adjunto de seleção de Cabo Verde, sobre esses jogos, sobre participação de Cabo Verde nessa Copa do Mundo e sobre preparação desse jogo na seleção de Uruguai. Agenda de Copa para hoje, não tem, gosta de horas da tarde, Estados Unidos, mas Austrália, quando for 9 horas, não tem Escócia, mas Marrocos, quando for 11:30 de Cabo Verde, não tem Brasil, mas Haiti, e 2 horas de madrugada, Turquia, mas Paraguai, jogos agendados para esse dia de hoje. Então, agenda Copa, que está com os dias de hoje, já madrugada de manhã, né? 6 horas não tem América, mas Austrália, 9 horas não tem Escócia, mas Marrocos, 11:30 não tem Brasil, mas Haiti, 11:30 da noite, obviamente, e quando for 2 horas de madrugada, não tem Turquia, mas Paraguai. Ontem, Copa, agenda, resultados, Checa República 1, África do Sul 1, Suíça 4, Bósnia e Herzegovina 1, Canadá 6, Qatar 0, México 1, República de Correia 0, jogos agendados para esse dia de ontem de Copa do Mundo de Futebol, maior Copa do Mundo sempre, Copa do Mundo que presença de 48 equipas. Regressando para casa, pelo menos no flop nunca sabia se Palmeiras estava a jogar na Boa Vista, mas que ainda que está a jogar na Boa Vista, mas Palmeiras sim já joga na Boa Vista, através de Forte nas páginas de Porto Salgadinho, já na equipa de Palmeiras que já desembarca no aeroporto Aristide Pereira, na ilha de Boa Vista, onde é que amanhã, 4 horas da tarde, Palmeiras também tenta ser a segunda participação consecutiva na final de Campeonato Nacional de Futebol e ser a quarta participação consecutiva em 5 anos na final do Campeonato Nacional de Futebol. Toca e seja pupilo, então, já está na ilha de Boa Vista, onde é que amanhã, 4 horas, Palmeiras está a tentar, então, esse feito inédito. Primeira mão, né? Porque a segunda mão está agendado para o próximo fim de semana no estádio Marcelo Leitão. Meios finais de Campeonato Nacional. 2 boa equipe, moda já não falou de uns 2 vezes nesse microfone, Palmeira com chefe África Show, e África Show também com chefe Palmeira. Palmeira, África Show foi a única equipa que trapalhou Palmeira Ponte na fase regular de campeonato. Obviamente que toca, mas seja pupilo, já saber que as que tem vai facilitar a ilha de Boa Vista. É Palmeira que está a correr atrás de ser quarta participação nos últimos 5 anos na final do Campeonato Nacional, e a equipa da África Show está a correr atrás de ser sonho, talvez, que é participar pela primeira vez na história, na finalíssima de um Campeonato Nacional de Futebol, caro ouvindo. Bom jogo em perspectiva, primeira mão na Boa Vista, segunda mão próxima semana ali na Ilha de Sal. Calou de meias finais do Campeonato Nacional de Futebol, equipa de Mindelense desloca até Santo Antão, isto no domingo, Mindelense, uma Académica de Porto Novo. Académica de Porto Novo está a jogar na casa, motivote. Académica de Porto Novo tem uma motivação extra na final de Campeonato Nacional, é na Santo Antão, lá de Riba, lá na Norte, lá na João Serra, na Ponta de Sol. Se o pessoal de Académica mentaliza isso, poderia ser mais um facto, mais um tópico para as luta e estado na final. Mais mal não saber, a Mindelense é uma equipa que te dispensa qualquer tipo de apresentação, equipa clássica, uma equipa forte, uma equipa que tem costume a grandes partes, e que a Mindelense é a equipa mais intitulada do Campeonato Nacional. Uma nova geração liderada pela Miki Medina. Mindelense que vence a taça de Jatsá, vence a taça de Cabo Verde há dias de Jatsal, também Mindelense tinha vencido a taça de Cabo Verde e na sala na 2024. Vamos lá ver, Mindelense que Miki acho que disse a terceira época na equipa de Mindelense. O Mindelense que Miki tem vindo a preparar então para grandes palcos, e acho que o Mindelense está também num bom caminho, o seu jogador está também a ter trabalho de treinador, está a manter trabalho com consistência. No Zuca, perga na Académica de Porto Novo, ali, Académica de Porto Novo fazer investimento, e bateu os jogadores que tinham espalhado para fora, para São Vicente novamente, e a Académica de Porto Novo, resultado ali, meios finais de campeonato nacional, um fim de semana de festa grande na Santo António, principalmente na Porto Novo, festas de São João Batista. Pois é, mês finais de campeonato nacional, então, manhã 4 horas, África chama a Palmeira, dia de domingo 4 horas, Académica de Porto Novo, má equipa de Mindelense. Pois é, ainda ali na Ilha de Sal, esse fim de semana desportiva tem jornadas de futebol feminino e de campeonato regional de sub-19. Não também dou um check ali para nós, qual é que é agendamento, qual é que é a agenda dos jogos, tudo dia de domingo. Primeiro dia de domingo, 9 horas de pela manhã, não tem na Marcelo Leitão, Académica, mas é fixe. E depois, na sequência, 11 horas, tem Guga Rocha, mas é Eve. Esse fim de semana ali, Minifoot descansa, mais uma jornada de campeonato regional de sub-19, então. 9 horas Académica, mas é fixe. Na sequência, Guga Rocha, mas é Eve. Segunda jornada de campeonato regional na masculino é quinta jornada, fim de primeira volta, por assim dizer, caro ouvinte. Na feminino é segunda jornada, 14 horas tem Fonte Riga, mas é fixe. Na sequência, 16 horas tem Lana, mas de Ourense. Jogos então de campeonato regional de futebol feminino e também de sub 19, caro ouvinte. Fim de semana também na Ilha de Sal, que está a ficar marcado para a final de Taça de Sal de Handball, 19 horas na Polidesportivo de Espargos, na feminino. Oderf e Jacksoia disputa taça na feminino, e na masculino Santa Maria Oderf disputa taça de Sal de Handball na Polidesportivo. Então, 19 horas Oderf, mas Jacksoia na feminino, e na masculino Oderf, mas Santa Maria da disputa final de Taça Jetsal de Handball. Sonho de Rádio Comunitária ainda sobre esse fim de semana desportivo na Ilha de Sal. Taça Jetsal de Basquetebol hoje tem primeira jornada na Polidesportivo dos Espargos. 19 horas tem Santa Maria Malobos do Norte. Na sequência, 20:30 tem Pantera Negra, Macomando de 2ª Região Militar. É a 2ª jornada de Taça de Jetsal de Handball. Nunca sabia qual é que é formado, mas, ao que parece, esse Taça de Jetsal de Handball é vazio por jornada. Talvez depois tenha um finalíssimo. Então, 19 horas, Santa Maria Lobos do Norte. E na sequência, Pantera Negra, Macomando de 2ª Região Militar. Fim de semana desportiva bastante animado ali na Ilha de Sal, caro vindo. Então, agenda que eu não tinha para boa era que ali, uma agenda interessante desportiva na Ilha de Sal. Obviamente nunca tem futebol na Marcelitão, porque a Palmeira está a jogar fora, futebol de sénior de campeonato nacional. Próxima semana não tem, quando for próximo sábado, Palmeira está a receber ali a equipa da África Show. Mas na Marcelitão, dia domingo, não tem jogos, é que também que fim de semana, tem sub-19 pela manhã e tem futebol feminino à tarde. E a nível mundial, tudo isto está voltado para a Copa do Mundo. Hoje, moda já no flop, não está voltado a repetir a agenda. Não sabia que na Cabo Verde tem gente que ainda está a torcer ferozmente para a seleção do Brasil. Brasil está a jogar hoje, a partir de 11:30 da noite. Mas 6 horas da tarde, não tem Estados Unidos, Austrália, 9 horas da noite. Escócia, Marrocos, 11:30 da noite, Brasil, Haiti, e 2 horas de madrugada, Turquia, Paraguai.

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1: Pois é, Tubarão Azul, já no Bar Mundial, assim foi nos páginas desportivas ali na Boa

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1: Sintonia de rádio comunitária, vamos a avisos e anúncios a essa hora aqui na sua sintonia amiga de 88.1 FM.
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1: Começamos então com este anúncio de estradas de Cabo Verde. As estradas de Cabo Verde EPE informa que, devido às obras de reabilitação e melhoria da estrada nacional ENSL02, no troço Espargos-Palmeira, o trânsito estará condicionado na rotunda de Nacol, na cidade de Espargos, Ilha do Sal, no dia 3 de junho de 2026. O acesso à rotunda estarão bloqueados a partir das 8h30, devendo os condutores utilizar as vias alternativas existentes. A Estradas Cabo Verde solicita o cumprimento da sinalização temporária da obra e agradece a compreensão e a colaboração de todos. 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A Câmara Municipal do Sal informa a todos os munícipes que foi prorrogado o prazo para o pagamento do IUP, Imposto Único sobre Património, com perdão de 100% dos juros, até o dia 30 de junho de 2026. Aproveite esta oportunidade para regularizar a sua situação fiscal junto da autarquia, beneficiando da isenção total de juros durante este período. 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Novamente, caro ouvinte, a Câmara Municipal do Sal informa todos os munícipes que foi prorrogado o prazo para o pagamento do IUP, Imposto Único sobre Património, com perdão de 100% dos juros, até o dia 30 de junho de 2026. Aproveite esta oportunidade para regularizar a sua situação fiscal junto da autarquia, beneficiando das isenções total de juros durante este período. 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As estradas de Cabo Verde EPE informa que, devido às obras de reabilitação e melhoria da estrada nacional ENSL02, no troço Espargos-Palmeira, o trânsito estará condicionado na rotunda Enacol, na cidade de Espargos, Ilha do Sal, no dia 3 de junho de 2026. Os acessos à rotunda estarão bloqueados a partir das 8h30, devendo os condutores utilizar as vias alternativas existentes. Estradas de Cabo Verde solicita o cumprimento de sinalização temporária de obra e agradece a compreensão e a colaboração de todos. 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Assim, caro ouvinte, foi mais uma edição da Visa Anúncios aqui na sintonia de 88.1 FM. Pois é, obrigada pela atenção dispensada. A continuação do ódio será na sintonia da RC.
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1: Cinturinha então de 88.fm, vamos avisos e anúncios a essa hora. Pedimos a sua especial atenção. 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Encontra depositado na Secretaria da RC um cartão nacional de identificação CNI pertencente a Márcia Lopes Teixeira. Pede-se a dona para fazer o levantamento deste cartão na Secretaria da RC nos horários normais de expediente. 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Seguindo, a Câmara Municipal do Sal informa a todos os munícipes que foi prorrogado o prazo para o pagamento do IUP, Imposto Único sobre o Património, com perdão de 100% dos juros, até o dia 30 de junho de 2026. Aproveita esta oportunidade para regularizar a sua situação fiscal junto à autarquia, beneficiando da isenção total de juros durante o período. 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Caro vindo, assim foi mais uma edição de Visio Anúncio aqui na sua sintonia amiga. Obrigado pela atenção dispensada. A continuação de um ótimo serão na sintonia da RCE.
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2: Graças a Deus, nós estamos em mais uma sexta-feira, que é o dia que travamos combate contra as energias negativas. Você que percebe que na sua vida existem essas energias negativas, você diz: olha, eu sofro com problemas espirituais. De noite eu não consigo dormir. De dia também são outros problemas. Eu ouço vozes, eu tenho crises de ansiedade, eu tenho síndrome do pânico, enfim, eu tenho depressão, pensamentos de morte. Ou você que tem alguém na sua casa com esses tipos de problemas espirituais, alguém que se tornou de uma pessoa boa, uma pessoa calma, se tornou uma pessoa muito agressiva, e você diz: eu não sei mais o que fazer por esta pessoa. Olha, busque em Deus a libertação. Você pode hoje trazer essa pessoa, e se você não consegue trazer essa pessoa, pode você mesmo vir para lutar por essa pessoa, para que ela seja liberta. E se essa pessoa é você mesmo, então esteja presente daqui a pouco às 19 horas. Repito, daqui a pouco às 19 horas em todas as igrejas universal do Reino de Deus. E Deus vai te libertar dessas energias negativas. Você vai acompanhar relatos de pessoas que têm participado e dessas reuniões, que foram libertas, que foram transformadas. O mal foi arrancado e a vida dessas pessoas mudou.
3: Bom nome.
4: Goreto.
3: Vim na hora nona de Israel, usando a fasta, tudo aconteceu o que de bom?
4: Pastora, minha amiga foi lá, minha comadre, e disse que não dormiu a noite, tenho pensado, não está bem, não está nada bem. E eu disse: ah, eu vou pôr um remédio e tu vai ficar bem. Vai, mãe. Ela não acreditou, ficou a rir. Eu estou lidando com ela todos os dias. Vem comigo à igreja, vem comigo. Mas ela não vem. Então eu disse: dá-me pé. Pus o pé, corri mão, orei. Depois eu disse: vai para casa, depois tu vai me dizer. Na manhã cedo ela disse: Gorete, eu vou contigo à igreja. Eu vou. Minha comadre, não estava com boa igreja, Mas que mentira, mantém firme também.
3: E aí a dor que estava no pé saiu quando o voo afasta tudo.
4: E telefone, eu vou me banho para morrer, creio, mas me banho sem dor.
3: Quer dizer que a senhora aplicou afasta tudo no pé dela, a dor do pé foi arrancada e logo ela vai vir. Mas funcionou.
4: Tenho fé, mas que ela...
3: Mas funcionou.
4: Funcionou.
3: A dor não está mais no pé.
4: Não está mais. Não...
3: Curada, bem forte para a luz. Está ela aí. Até a comadre está também tratada. Vê? O nome.
5: Carlita.
3: Usando o ponto de luz, aconteceu o que de bom?
5: A gente tinha um vídeo lá na minha pé. Então, dentro da igreja tinha um desfichário. Então, ainda juiz, ainda tinha nada na pé, está subindo. Mas depois que usa, dá de que é dentro da gente, mas...
3: Liberta. Há quanto tempo você sentia esses bichos andando no pé?
5: De 6 meses.
3: 6 meses. Usou o pão de luz, determinou, de hora nona em hora nona, liberta.
5: Liberto.
3: Que a luz esteja te acompanhando.
5: Não está de olho, me dá metido também.
3: Não dormia?
5: Não, não está de olho.
3: Mas dormia gosta, mal.
5: Só que gosta de andar no mais de mim.
3: E agora você dorme bem?
5: Sim.
6: Mocuchom?
7: Sim, tia.
6: O que acontece assim?
7: É o seguinte, pastor. Já há um tempo, me cunha marido tem saído da plânia para não adquirir o nosso viatura, assim... Mas nunca chega de conseguir. E mesmo quando que chega aquela oportunidade não adquirir. E então nunca tinha aquele valor naquele momento. Minha marido cria aquela viatura. Então, e de momento parece uma outra alternativa e Deus dá naquela viatura.
6: Consiga a viatura?
7: Sim.
6: E que outro?
7: E aquele segundo testemunho foi quando que começa a usar a ponte de luz. No início nunca usava. E... Já, é o seguinte, tem uns X tempo que faz um concurso onde que o governo de Cabo Verde é fiador. Então, mesmo no contrato que a gente faz, nunca fica estipulado mantinha direito à devolução de algum juro que a gente paga a banco todo mês. Então, há duas semanas atrás, este Choman, está falando, o governo faz uma devolução daqueles de juros que a intensidade está paga todo mês.
6: A luz previu?
7: Sim.
6: Nome da senhora?
8: Judinda.
6: O que aconteceu?
8: Pastor, e sexta-feira, vim sair da igreja, meio casa, vindo de 5 horas, pastor, um dó na cabeça.
6: Dó na cabeça?
8: Sim. Então, volta a fazer. Nunca te aceita. Apanha aquele ponto de luz ali. Faz oração para ele, uma cabeça.
6: Colocou na cabeça.
8: Sim.
6: Não era a cabeça.
8: Sim. Pastor, Maria, está quieto. Pastor, nunca sabia que ele dói na cabeça hoje.
6: Desapareceu.
8: Que lora.
6: Tirou a dor de cabeça.
8: Que lora, pastor.
6: Ficou bom.
8: Direito.
6: Vale a pena. Bem forte. Olha o que o ponto de luz fez. Vem cá. Nome?
9: Edna.
6: O que aconteceu?
9: Pastor, quarta-feira de madrugada, no durmo, está no corpo. Um terrível dor de barriga.
6: Dor de barriga?
9: Dor que fica da treino.
6: Da treino?
9: Pai, a ponto de luz, põe na minha barriga. Dormi, cando corda.
6: Já que tinha mais nada?
9: Nada.
6: Curado?
9: Curado.
6: Pronto. Bem forte. Nome?
10: Jéssica.
6: O que aconteceu, Jéssica?
10: E domingo, minha filha e tinha dor de cabeça de tarde. Uhum. Então, ele fica até que tinha dor de cabeça, não. Pensa, minha cara, nada. De noite eu vou ficar até chora de dor.
6: Chora, só dor de cabeça.
10: Só dor de cabeça. Então tinha um medicamento lá, um flanão, chandel com o gato de milagre, e pega aquele medicamento e vomita. Então eu falo, não, tem ponto de luz. Põe a ponto de luz, determina, um pôr na cabeça, depois um pôr dentro de costas e dorme com aquele outro dia já que tinha nada.
6: Já que tinha nada?
10: Não.
6: Sei tudo.
10: Sim, sim.
6: Curado.
10: Sim.
6: Pronto. Deus abençoe. Em nome de Jesus.
3: Olha só, bom nome.
11: Georgina.
3: A senhora usou pão de lido na Georgina. E o que aconteceu de bom?
11: Então, usamos todo dia de noite com o bezerro. Ontem, vamos usar, estava a caixa. Esse é a panela que está com dinheiro. Antes que embaixo, para um banchiga, um dia pedi, tinha uma temporidade, tinha um barco. Antes que vai fazer essa tradinha, tudo. Aquele dinheiro não vai chegar, para todo mundo está com meu carinho. Aquele que chegou entre Fernanda e não conta. Mas com o ponto de luz dentro da minha carteira, que estava a ter dinheiro. Tanto que ele perguntou quanto que era, isto é Efraim. Efraim para onde eu ia, vou para assinar um cheque, não vou para assinar. Tanto que o senhor lá, o senhor foi para si. Efraim, isso está tudo, está para tudo isso. Tanto que por lua, porque depois, não sei se está de cheio de dinheiro, da creca de mel. Efraim, eu falei, minha nome próprio, eu falei, como que eu chamo? Eu falei, Jesus na pira, mas o documento é Jesus, mas na casa é Georgina. E quando eu falei, e moço assim, né? Eu falei assim, eu disse que a nome minha, eu falei, minha concha, minha tá ali, minha sabe. Mas eu contei ela, minha tá ali, e todo mês que ainda tenho dinheiro com aquela, eu pedi, minha avó. Deus, eu tomei, ponha dinheiro, eu falei, eu falei, minha conta, eu ganhei conta, eu falei, minha cabeça é conta, quando eu pôr na carteira, apanha táxi, casa. Vem com a carguinha, esse dinheiro ali, minha mãe.
3: Um dinheiro que a senhora nem esperava chegou.
11: Em que ela não de onde que vem. Porque ele quer contra ele, Lulinho.
3: Ponto de luz, bem forte pra luz.
2: Se a vida dessas pessoas mudou, a sua também pode mudar. Você que diz, olha, eu sou vítima de inveja, eu não tenho paz, eu não tenho sossego, na minha casa eu ouço coisas a andar dentro e fora, eu ouço vozes a me chamar, eu tenho essa voz que fala para eu me matar, para eu tirar a minha própria vida, eu sofro, olha, eu sofro rejeição, sou uma pessoa que não sei porquê, mas em todo lugar que eu vou, eu sou rejeitado, eu preciso de ajuda, eu preciso sair desta situação, eu preciso sair deste sofrimento. Deus quer tirar você dessa situação, Ele deseja mudar a sua vida. Você que nos escuta de Santo Antão a Brava, existe uma igreja universal que fique mais perto de si e você pode ir lá participar. Se você não sabe onde fica, você pode ligar para 850-01. Você que diz, eu tenho dores que não passam, doenças que não passam, já tomou remédio, já fui no médico, já fiz consulta, já fiz tratamentos, mas essas dores e essas doenças não saem do meu corpo. Deus quer te libertar, Ele quer tirar você dessa situação. Você é o nosso convidado a participar. Vamos escutar sintomas de possessão maligna, como é que o mal age na vida das pessoas, e já voltamos.
12: Alerta! Preste muita atenção nestes 10 sintomas. Você pode estar sofrendo de um mal espiritual. Dores de cabeça constantes. A dor é insuportável. E a pessoa que sofre deste sintoma não consegue achar nenhum medicamento que possa passar a dor. E todos os dias, naquela mesma hora, essa dor volta com toda a intensidade, dando a impressão que a cabeça vai explodir. Nervosismo. A pessoa sente, de repente, uma enorme raiva dentro de si e, sem motivo aparente, começa a jogar coisas no chão, agredir os filhos, brigar com o marido. Mas depois, bate o arrependimento e a deixa totalmente arrasada. Insônia. A noite chega e o sono não vem. Os pensamentos negativos atormentam a mente durante toda a madrugada. E somente remédios para dormir trazem um sono forçado. Desmaios ou ataques. Não existe hora nem lugar. Tampouco uma explicação. Quando menos se espera, o corpo desfalece ou a pessoa sente um pânico incontrolável, a impossibilitando de seguir a sua rotina diária. Doenças que os médicos não descobrem a causa. Diversos exames são feitos com vários médicos, mas de nada adianta. As dores contínuas, sem nenhuma causa aparente. Nenhum especialista encontra uma resposta.
13: Calma, mas vai passar.
12: Visão de vultos e audição de vozes. Há uma tormenta e a sensação de presença de alguém é constante. Muitas vezes, aquele vulto sombrio passa trazendo arrepios no corpo inteiro. De repente, a pessoa escuta alguém chamando o seu nome, mesmo estando sozinha naquele local. Vícios. A pessoa sente um desejo incontrolável. Ela até promete para si mesma e para todos que não vai mais se deixar levar. Mas aquele desejo é mais forte do que ela. E mesmo tentando não se entregar, quando ela cai em si, já está dominada novamente. Depressão. Uma tristeza constante a faz se sentir a pior pessoa do mundo. Tudo é motivo para chorar. E um grande vazio domina seu interior. Nada e nem ninguém é capaz de fazê-la feliz.
14: Só sinto uma tristeza imensa, sem motivo nenhum.
12: Medo. A pessoa que tem esse sintoma sente medo de tudo que está ao seu redor. Tem medo do escuro, de sair de casa, de ficar sozinha. Medo de morrer e até medo do que pode acontecer no amanhã. Ela fica travada com este sintoma e, na maioria das vezes, não consegue nem sair de casa, pois sempre acha que algo de ruim pode acontecer com ela. Desejo de suicídio. O desânimo é uma constante. Nada mais faz sentido. E o sofrimento a leva a crer que para ela a morte seria a melhor solução.

0: E você, tem algum desses sintomas? Fique atento, atenta. Você pode estar sofrendo de um mal espiritual.
1: Meu amigo, minha amiga, de onde quer que você nos escuta aqui em Cabo Verde, nós temos igrejas espalhadas onde você pode buscar essa ajuda. Você que diz, eu sofro e não aguento mais. Eu tenho alguém na casa que sofre e eu não aguento mais ver esse familiar meu no sofrimento. Eu quero essa mudança, eu quero a minha transformação, eu quero a transformação desta pessoa também. Então você é o nosso convidado, o Espírito Santo, eu tenho certeza, ele vai tirar você dessa situação. Você que vive numa amargura, você que não tem paz, você que sofre com depressão, você vê vultos, enfim, você vê muitas coisas que tem te perturbado. A sua vida pode mudar, a sua vida pode ser transformada. Você vai acompanhar agora a história aqui da Célia, que tinha traumas de pesadelos, via vultos, enfim, e ela tinha pânico também. E quando ela chegou na Igreja Universal, a vida dela foi mudada. Assim Deus quer também mudar a sua. Logo após esse testemunho da Célia, nós estaremos orando para que Deus te dê força de chegar a uma Igreja Universal. Acompanhe esse testemunho e já voltamos.
2: Os meus problemas começaram logo na minha infância. Eu comecei a ter muitos traumas. Eu tinha pesadelos durante a noite. Eu tinha pânico da noite. A noite para mim era... eu fugia, eu tentava de todas as formas fazer alguma coisa, ocupar-me, porque a noite para mim era a pior parte do meu dia-a-dia, porque eu falava com tudo que era vultos. Eu via vultos, eu via imagens, eu, inclusive eles conversavam comigo que aquela pessoa ia morrer e mais dias mais tarde eu vinha a saber que aquela pessoa tinha morrido, uma pessoa lá da aldeia. E tudo isso levou-me a ter muitos complexos, porque eu tinha um problema de saúde nos meus joelhos, que eu tocava com o joelho no outro, porque os meus pés andavam completo, em vez de andarem direitos, andavam inclinados para dentro. E isso levou-me a que eu tivesse poucos amigos na escola. Era uma criança que não fazia amizades com ninguém, porque toda a gente me colocava de lado. Eu era a criança que era colocada de parte porque eu não podia correr. Eu andava, mas andava com dificuldade. Os próprios vizinhos diziam que o meu fim ia ser numa cadeira de rodas. O meu irmão tinha um problema de crescimento. Ele teve um atraso de memória de 3 anos, fez com que ele não desenvolvesse. E tudo isso levou a que a nossa família fosse completamente destruída. O meu pai tinha o vício do álcool. O meu pai, por todos os dias, praticamente, a imagem que eu tenho da minha infância é o meu pai bêbado. Tenho muitas imagens do meu pai a bater na minha mãe, quando ele estava bêbado. Eu tentava meter no meio, eu levava a portadela. A minha mãe vivia no mundo dela. Ela vivia em médicos constantemente, ela vivia em bruxas. Todas as semanas ela procurava as bruxas devido ao problema do meu irmão, porque os médicos diziam que ele não ia crescer e que ia ficar atrasado da cabeça. E todos os médicos diziam que não havia nada a fazer, a não ser um milagre. Lembro-me do primeiro dia que eu entrei na igreja, foi numa terça-feira, na altura, não, foi numa quarta, que na altura era a corrente da saúde, e nós começámos a frequentar precisamente pelos problemas da saúde, porque a minha mãe tinha também muitos problemas na saúde, era o problema do meu irmão, e eu posso dizer que eu cheguei ao ponto de odiar o meu próprio pai. Eu já tinha tentado o suicídio 3 vezes. Uma delas, eu sentei-me junto do esquentador e eu pensei, se eu ficar aqui, eu vou inalar o gás e eu vou morrer, vou ter uma morte tranquila e vou acabar com todos os traumas, com toda a dor que eu tenho. Nas outras 2 vezes que eu tentei o suicídio, eu moro perto da Estrada Nacional 109, eu pensei, vai vir um caminhão, o caminhão vai vir, eu jogo-me para a estrada na hora que o caminhão vier, eu fico debaixo dele e eu também não sinto nada. E assim eu fico feliz porque acabei com todo o sofrimento. E em todas as vezes que eu tentei, aparecia sempre alguém para eu, agora eu sei que é Deus, mas na altura eu sabia que não era Deus, né? Mas Deus colocava sempre alguém para impedir que isso acontecesse. A minha libertação foi chorar, eu chorei muito, porque tal não era a dor que eu tinha dentro e de olhar para o meu pai. E o problema que eu tinha de saúde era consequência dessa mágoa e dessa dor que eu tinha pelo meu pai. Porque no dia que eu perdoei o meu pai, eu passei a andar normal numa das reuniões. Então logo ali eu vi que existia algo de, dentro da igreja, existia uma fé, existia um Deus que podia transformar a minha família. Nós vimos um milagre no meu irmão, que quando fomos com ele à médica, a médica disse que ele já não tinha mais o atraso de memória. A minha mãe foi curada de diversos problemas que ela tinha no útero, nos ovários, e conseguimos a libertação do álcool do meu pai, que hoje é um homem. Hoje eu posso dizer que eu, o meu pai é o meu melhor amigo. Aquilo que ele não foi em anos atrás na minha infância, hoje se eu tiver qualquer coisa é com ele que eu vou ter e eu converso com ele. Hoje a nossa família é completamente transformada. Eu ouvia falar do Espírito Santo nas reuniões e eu ainda tinha um vazio, que esse vazio não estava preenchido, faltava algo dentro de mim para preencher esse vazio. Até que numa das reuniões que eu estava, eu decidi que ali tinha que haver um marco, tinha que acontecer algo diferente. E naquele dia eu recebi o Espírito Santo, foi a minha maior alegria, foi a minha maior paz, foi o meu encontro completo com Deus. Porque toda a inferioridade que eu tinha, todos os traumas, o meu caráter, o ódio que existia em mim, passou a dizer, não houve mais. Passou a haver uma paz completa interior, passou a haver domínio próprio, o desejo de dar carinho, de amar, de mostrar o amor pela minha família, pelos meus amigos, tudo mudou naquela reunião. Para mim foi uma reunião, foi como se eu tivesse nascido de novo naquele dia. Nisto eu conheci o meu marido no centro de ajuda, nós decidimos começar a namorar, casámos e nós tínhamos um sonho que era de ter filhos. O que não correu muito bem, na minha primeira gravidez eu tive um aborto. Depois, um ano depois, voltámos a tentar, eu voltei a engravidar. Ao engravidar, aos 3 meses de gestação, o médico disse-me que o feto não tinha os ossos da face e que tinha anomalias, porque o percentil dele era extremamente elevado da nuca. Mas lá está, mais uma vez eu usei a minha fé. E determinei que tudo o que Deus faz é perfeito, então tudo o que estava dentro do meu ventre tinha que ser perfeito. E nós lançámos na fé, no altar, e o milagre aconteceu. Hoje tenho um filho com 6 anos, é uma criança completamente perfeita, ao ponto dos médicos dizerem que comigo não fazia desafios, porque realmente existia algo que ele não sabia explicar, porque aconteceu o milagre e ele foi curado. É o Deus dos milagres, porque eu vi vários milagres na minha casa, na minha família, no meu filho. É o Deus dos impossíveis e para Ele não existem impossíveis, porque os impossíveis tornam-se possíveis.
3: Prepara o copo com água. 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
4: neste momento. Vamos unir a nossa fé. Vamos falar com aquele que tem o poder de nos abençoar, porque Ele é Deus.

Senhor, meu Deus e meu Pai, eu oro por todos aqueles que sofrem, que vivem angustiados, abatidos, depressivos, sem força, sem ânimo, doentes, pessoas que têm um peso em suas vidas e não sabem o que fazer para tirar esse peso, essa angústia. Que o Senhor estenda a tua mão, liberta esse homem, essa mulher, liberta essa pessoa de tudo aquilo que tem lhe feito sofrer e faz acontecer essa mudança na vida de cada uma dessas pessoas. Eu abençoo a todos em oração e determino essa mudança em nome do Senhor Jesus. Amém e graças a Deus. Meu amigo, minha amiga, tenha fé que Deus te abençoou, que Ele te ajuda, que Ele muda a sua vida aí agora. Mas não para por aqui. Procura uma igreja universal mais perto de si e nós estamos prontos para poder te ajudar. Lembrando que neste domingo temos um encontro, 9:30 da manhã. Você que nos acompanha, de onde quer que seja, temos esse encontro especial e você pode participar conosco. Deus com certeza vai transformar a sua vida. A nossa sede é ali no Templo Maior, no Paiol do Coqueiro, na Cidade da Praia. Você pode participar ali conosco. De Santo Antão a Brava, em uma igreja universal que fique mais perto. Ali na Ilha da Boa Vista, temos uma igreja na estrada principal do bairro Boa Esperança. Aqui na Ilha do Sal, temos na Palmeira, atrás da padaria. Temos na Santa Maria, ao lado da esquadra. E aqui nos Pargos, atrás das bombas da Shell. Você é o nosso convidado e nós queremos te ajudar. Que Deus abençoe a todos. Ficamos por aqui. Um bom fim de semana. Até a próxima.

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0: Então, Cunha, o que é que se passa? E conheci esse olhar. Meu irmão aprontou de novo, não?
1: Meu pai, você já sabe, né? O seu irmão anda falha muito.
0: O que é que ele fez agora?
1: É pra sempre a mesma coisa, você sabe, né? Ele tem que ganhar juízo. Assim não dá. Se ele quer brincar de um lado e do outro, assim não dá.
0: Sei lá, sinceramente, quando eu vejo pra ele, eu sinto que ele gosta muito de ti. Tenta falar com ele, tenta vocês dois resolverem isso.
1: Complica muito acreditar nele, tá vendo?
0: Mas se for preciso, eu posso ligar pra ele, posso falar com ele.
1: Eu não sei se ele é capaz de mudar.
0: Mas tenta.

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1: Boa noite, sejam então bem-vindos ao Expresso das Emoções, de saudades bonitas, né? Saudades bonitas e momentos inesquecíveis. Que bom saber que está aí desse lado, né? Estar na tua companhia neste momento especial. Permite-me, antes de mais, fazer-lhe companhia nesta noite. Aqui já sabe que cada música é um abraço, cada melodia desperta uma lembrança e cada instante é partilhado com um carinho. Boa noite, venham daí.
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Um abraço não precisa de caminho, nem de estrada para chegar. Chega em silêncio, devagarinho, como quem sabe onde pousar. É mão que envolve sem pedir nada, é calma que pousa no coração. É luz numa noite fechada, é voz sem dizer uma canção. Um abraço é casa sem parede, é porto em mar de solidão. É sede que nunca tem sede, é paz que nasce na emoção. E quando nos lembramos de um abraço, é como se o tempo voltasse por um instante e o coração reconhecesse um lugar seguro sem precisar de mapa. Porque um abraço lembrado não se perde, fica guardado na pele da memória, no silêncio das saudades, na forma como respiramos certas recordações.

mais uma viagem então que chega ao seu encontro. Mais uma noite para aquecer o coração, recordar então momentos especiais e deixar-se envolver pela magia das músicas que nunca perdem então o seu encanto. Está tudo bem desse lado? Vamos acreditar que sim, né? Claro, com certeza.

0: Estamos então em viagem. Fico confortável aí desse lado. Faça desta noite a nossa companhia. O Expresso da Noite segue então o seu ritmo de só grandes músicas. Por isso, deixa-se ficar por aí. Obrigado pela preferência, por estar sempre connosco nestas viagens fantásticas do Expresso da Noite. Eu sou o Tony Dave, já sabe. É um gosto enorme estar por cá. Está tudo bem? O jantar, como é que está? Está bom? Creio que sim. Vamos em frente, porque somos assim. Somos Expresso da Noite, com aquela doce mania de sermos então felizes. Né? O resto é eu consigo, é desse lado. Fique bem. Boa viagem.
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gajo, então bem-vindo ao Expresso das Emoções. É para isso também que cá estamos, não é? Seja bem-vindo, obrigado então pela preferência. Estamos em sede do Expresso da Noite. Que bom saber que está aí desse lado, né? Com todo o requinte que merece e que o Expresso vai lhe fazendo então companhia nesta noite, nestes momentos especiais, não é? Que, portanto, permite-me sempre cumprimentá-lo com muita amizade, com muito carinho e também com aquela simpatia de sempre, para que tenha uma ótima noite, bom jantar, que desfruta então do Expresso, que desfruta destes momentos, muitas das vezes, em situações muitas das vezes adversas, mas cá estamos para saborear, para tentar refletir, para tentar ultrapassar muitas coisas, não é? Aí desse lado, ou então em qualquer momento que alguma situação que esteja a passar connosco, mas nós estamos sempre deste lado para partilhar momentos inesquecíveis, levar aquela boa dose de cumplicidade e que tenha então alguns momentos de muita alegria. Já sabe, por aqui as músicas, o Prato Forte, mas também temos aquelas palavras, aquelas lembranças, aquela companhia que já faz parte então do Expresso da Noite, aquelas coisas que nós vamos partilhando, né? Em momentos que, a cada instante, são partilhados com muito carinho e amizade. Obrigado então pela preferência, bom jantar se for o caso, o cafezinho está por aqui quentinho, bem quentinho, estalando mesmo. E pronto, vou saborear então este cafezinho que esteja por aqui. Ainda só uma chávenazinha que já lá vai, não é? Mas temos tempo, tenho tempo para muito mais. Por isso, sempre que puder também, faça o mesmo. Se não gosta de café à noite, olha, então não faça como eu, como o Tony Day. Bebe um chazinho, uma água por aí e vai comendo alguma coisa para enganar o estômago, né? E vamos frutando sempre de muitas coisas boas por aqui, aquelas coisas que são gratuitas, né? Que não me canso de dizer que são gratuitas, né? Pois é, vamos em frente, Tony Dave, obrigado então pela preferência, bom jantar, se for o caso, aproveite, porque o Expresso também vai dando alguma ajuda, e isso é ótimo para quem que está a jantar a esta hora, mas também aquela gente que está a preparar o jantar, não é? Está preparando o jantar e, ao som do Expresso, aproveite para fazer uma coisa aí bem gostosa aí para esta noite, né? E que desfrute então do seu jantar, né? Eu por aqui já vou em dose dupla, agora é a segunda parte por aqui e vou desfrutando então deste cafezinho e mais alguns adereços que tenho por aqui e pronto, o resto vou desfrutando juntamente consigo aí desse lado. Por isso, fico bem desse lado, obrigado pela preferência, é um gosto enorme estar por cá. O resto vamos fazendo, né? O universo vai fazendo o resto por nós, com certeza, com certeza. Está tudo bem? Vamos em frente. Este é o sinal de que chega aí a curiosidade do Expresso da Noite para esta noite. Vamos então. Olha, de acordo com um estudo recentíssimo, há um item, um objeto doméstico, que a maioria das pessoas diz ter em excesso. Ok? Portanto, isto é um estudo recente que fizeram, e que há um objeto doméstico

com muitas coisas que temos em excesso, que são as músicas, as melodias, o ambiente, a cumplicidade, a amizade, o carinho, um gesto de amor para com o outro. Isto por aqui é em excesso, temos por nós por aqui, não é? Muito bem, a viagem continua, por isso fique confortável aí desse lado e faça desta noite a sua companhia. O Expresso da Noite é ritmo de grandes músicas com o Tony Dave aqui no comando das operações. Venha daí, boa noite, é um gosto enorme estar.

Olhem que nós não queremos ficar sozinhos, nem mais um dia. Queremos então o Expresso da Noite, sempre que puder, sempre por aí. Sonoridades fantásticas que chegam então ao Expresso da Noite. Depois de cair da noite, somos envolvidos com certeza por uma companhia que preenche e nos convida para uma viagem fantástica. Chega suave, falando-nos certamente ao coração. Boa noite.

0: Pois é, muitas vezes, sem por saber, estamos a ouvir estas músicas. Sem dar conta, estamos a ouvir estas músicas fantásticas. São estas músicas que dão um verdadeiro sentido à vida, ao Expresso da Noite, com aquele carinho de sempre. Olha, devo-lhe dizer que beber um cafezinho à noite tem outro encanto. Não sei porquê, mas há muita gente que gosta de beber café, mas que não toma um cafezinho à noite porque para poder dormir, não é? Mas um cafezinho à noite tem outro encanto, tem outro encanto. E este cafezinho que eu estou aqui a beber, está mesmo bom, está mesmo bom. Olha, obrigado então por estarem desse lado. Com certeza que está a desfrutar de uma bela noite do Expresso, esta viagem, uma bela noite de rádio. E isso nos satisfaz. Quero cumprimentar toda a gente, né? Mesmo aqueles que muitas das vezes sou abordado portanto, nas ruas. Quero cumprimentar a todos com o carinho que as pessoas muitas das vezes chegam a mim. Isso dá imensa satisfação de projetarmos cada vez mais as viagens do Expresso da Noite, não é? Muito bom, muito bom. Então é para isso que muitas das vezes trazemos aqui também, para recordar um pouco daquilo que passou no episódio anterior, que certamente já não se lembra. Estes episódios do Expresso é mesmo para esquecer, porque aquele que vem a seguir muitas das vezes supera o anterior, não é? Muitas das vezes, nem sempre. Depende do roteiro, não é? Do roteiro do argumentista que escreveu então o Expresso da Noite. Exatamente. Pois é, no episódio anterior, ao cair da noite, já sabe que chega sempre aquela companhia que já não dispensamos, não é? Que é o Expresso da Noite, de forma suave, apelativa, que nos envolve e nos convida a embarcar numa viagem sempre fantástica. E no episódio anterior, o Postal da Noite disse-nos que a vida se torna mais leve quando escolhemos partilhar boas energias, e que nem todos os dias são perfeitos, mas onde há respeito, amizade, empatia e companheirismo, sorrisos sobretudo, tudo dá certo. Portanto, espalhando o amor, tornamos o nosso mundo num lugar bem melhor. Já na rubrica Curiosidade, que tivemos aqui na semana passada, ficamos a saber que, segundo um estudo, cerca de 11% das pessoas têm um problema em comum relativamente ao seu smartphone, e o problema é ecrã partido. Mas não é muita gente, mas já é uma coisa que acontece a muita gente, né? 11%. À semelhança do episódio anterior, mergulhamos um pouco na mitologia grega. Helena, a mais bela princesa grega, tinha inúmeros pretendentes que queriam casar com ela, não é? Ficámos a saber disso. Contudo, para tal, foram sugeridas algumas sugestões, não é? E acabou-se por escolher aquilo, portanto, a resposta que tinha que os eleitos tinham que fazer. Tinha que se proteger o eleito, não é? Ficou decidido que o melhor seria proteger, portanto, o eleito, para aquele que a Helena escolher então para casar, não é? Pois é. E no Expresso as músicas desfilam, portanto, e brilham, já sabe disso, e trouxemos também Baladas Inesquecíveis, onde trouxemos aqui a música Forever and One dos Halloween, que marcaram então presença em mais um número de Baladas Inesquecíveis. De resto, já sabe como é que é o Expresso, não é? Aquelas coisas magníficas, aquelas músicas, aquele ambiente, aquelas recordações, aquelas músicas e o ambiente que nos convida sempre a refletir e a recordar alguma coisa. Por isso, há sempre uma música da sua vida aqui no Expresso da Noite, sempre para acompanhar então a cada episódio do Expresso da Noite. Antes de avançarmos, dizer que, de acordo com um estudo recente, há um item ou um objeto doméstico que a maioria das pessoas diz ter em excesso. Vamos conferir isso. Já sabe? Já sabe, sim senhor. Portanto, há um objeto ou um item que a maioria das pessoas diz ter em excesso. Portanto, é um objeto doméstico, ok? E daqui a pouco vou contar-lhe uma história. Portanto, vou contar-lhe uma história aqui no Expresso da Noite. De resto, vamos usufruindo e desfrutando das coisas bonitas da vida. É o Expresso da Noite. Eu sou o Tony Dave e vou para mais um cafezinho. Boa noite.
1: Não há nada melhor que quando nos sentimos sozinhos numa noite qualquer e, de repente, sentimos algo envolvente, tornando-nos um viajante dos nossos próprios sonhos.